0: ouvir, meu amor, no seu rádio. Fechando aqui com essa voz emblemática de Tim Maia, Sozinho.
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0: Super sucesso que você acabou de curtir aí, das antigas, né? Nessa sequência também, Nana KM, Erasmo Carlos, passou por aqui, Super Red. Saulo Fernandes, Daniela Mercury, Paulo Ricardo, Nazaré, e a primeira foi Emílio Santiago, Saigon. Super sequência romântica aqui no nosso Noite de Amor. É, pra noite com sequência, né? Vamos pra sequência final aqui, mas antes, clima tempo pra você, como será nossa quinta-feira, segunda café. Clima bem bacana, hein? Nessa quinta-feira será com tempo firme em todo o estado, com sistema de alta pressão atmosférica, deixa o céu com predominância de sol e algumas nuvens, mas sem previsão de chuva. Na Grande Vitória, a mínima é de 20 graus e máxima de 30 graus. Na região sul, nas áreas menos elevadas, mínima de 19 graus e máxima de 31 graus. E nas áreas mais altas, mínima de 18, máxima de 27. Na região serrana, a mínima é de 17 graus e máxima de 27 graus. Clima tempo segundo café para essa quinta-feira. Reto final do nosso Noite de Amor. Muito obrigado pela sua sintonia, o carinho, a audiência em todo o sul do estado do Espírito Santo. Você também do Oeste Mineiro, Norte Carioca, curtindo ao vivo a nossa programação também online. Valeu, hein? Djavan, Pétala. Ótima noite.

0: Marcelo Martins, saxofone. Paulo Calazans, teclados. Carlos Bala na bateria. André Vasconcelos no contrabaixo.
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Fechando minha participação de hoje com Guilherme Santiago. Guilherme Arantes. Bom dia, um adeus. Que letra, hein? Que letra, hein? Muito obrigado pela sua sintonia e pelo carinho. Amanhã, se Deus quiser, estaremos de volta, mas com o Noite do Rei. Amanhã, Noite de Amor, dá licença para o Noite do Rei. Todas as quintas-feiras temos encontro com o Rei Roberto Carlos aqui pelas Ondas da Cultura. 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Obrigado pela sintonia e o carinho. Amanhã estamos de volta, se Deus quiser, a partir das 8 da noite.

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Obrigado, gente. Continuando no mesmo ritmo.

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Senhor. No silêncio deste dia que amanhece, venho pedir-te a paz, a sabedoria e a força. Quero olhar o mundo com os olhos cheios de amor, ser paciente, compreensivo, manso e prudente. Ver além das aparências, teus filhos como tu mesmo vês, e assim não ver senão o bem cada um deles. Cerra meus ouvidos de toda calúnia, guarda minha língua de toda maldade, que só de bênção seja o meu espírito. Que eu seja tão bondoso e alegre, que todos que se aproximarem de mim sintam a tua presença. Reveste-me de tua beleza, Senhor, e que no decurso deste dia eu não te ofenda e te revele a todos. Amém.

0: quinta-feira, meu. Bora trabalhar!
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0: Alô, alô, Castelo, bom dia. Bom dia, sul do estado do Espírito Santo. Parte do estado do Rio de Janeiro, Minas Gerais, a nossa querida região serrana, meu aí. Quinta-feira, 30 de julho. 5 horas, quase 2 minutinhos, e hoje até às 8, tocando muitas músicas, informações, levando até vocês muitas alegrias. 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Canal aberto, amigo. Pode ir ligando. 3542-1017. Deixa aquele alusão especial aí para quem quiser. No WhatsApp é muito fácil, 28-3542-1017. E dentro de nossa programação, daqui a pouquinho, às 6 horas, direto de Paraguaçu Paulista, São Paulo, a oração com Frei Egisto Cancian. E às 6h30, vamos falar lá em Vitória, né? Isso aí, no Informe Agrícola da Cultura FM, tentando, né? Vamos nessa comigo aí, oi! Você, padeiro querido, caprichando nos pãezinhos. Pra você, motorista de ônibus. Pra você, caminhoneiro. Pra você, taxista.
2: Bom dia pra quem não faz guerra.
0: Pra você da Polícia Militar, a Polícia Civil, os nossos vigilantes, os agentes penitenciários. O policial penal. Pra você do Corpo de Bombeiros. Pra você do SAMU. Da PRF, a Polícia Rodoviária Federal. A PF, né? Polícia Federal. Pra você que está transportando os futuros do nosso Brasil, as nossas criancinhas para a escola. Tem aí para as nossas professoras. Pra você que tá dando aquelas primeiras vassouradas nas avenidas dos nossos municípios. Tá fazendo aquela coleta, aquela limpeza maravilhosa, caprichando aí. Olha, hoje não vai ter farofa não, hoje tá sem farofa aí. Ei, pra você que está abrindo seu barzinho agora, sua lanchonete. Pra você que está no hortifruti. Pra você que está aí garradinho na teta da vaca. Pra você que vai passar aí agora para a panha do café, ouvindo a Cultura FM. Então vamos começar esta quinta-feira maravilhosa, super gostosa. 5 horas e 7 reais.

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1: Ei, compadre, e aí? 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Epa aí, ó. Oi. Não é mesmo? Sim, senhores. Legal aí, legal, legal. Bom, né? Comigo aqui. Vamos lá no WhatsApp, Zezinho. WhatsApp. Oi, bom dia. Olha ele chegando aqui, ó. Quem é o cantor? É ele. É, sim, senhor Ilaraia.
2: Bom dia, bom dia, bom dia, bom dia, bom dia, galista. Uma ótima quinta-feira, um bom serviço. Um alô para todos os ouvintes que estão ligados na 101,7, valeu? Estamos aí, ó, ligado, mandando para todos os ouvintes lá, para São João da Barra, Tafuma.
1: Valeu, valeu, Cila, valeu,
2: aí,
1: valeu.
2: Negocinho. Todos os ouvintes aí, a Imagem em Alta.
1: Tá, valeu.
2: Todos, Daniel, todos ligados, valeu?
1: Tá valendo, tá valendo. Aí, quem é o cantor aqui agora? Aí ele aí, ó. Ó. Zé.
3: Bom dia, José Augusto.
1: Bom
3: João Batista Lume, defensor da Pensa Loja do Monteiro. Uma música bem bonita, dá, meu amigo. Tchau, obrigado.
1: Bom dia, bom dia, bom dia, bom dia.
4: Bom dia, aqui é o Alexandre Paraquedista. O braço. Quero mandar um abraço para meu amigo e eterno amigo Tony Alves. Meu amigo Ronaldo Pelanca, Ronaldo da Galinha, seu Licomete, Dona Augusta, Coringa, Neia, Bodinho, Savim, Caco, tia Maria Lorinda, tia Lisete. Tia Zeli, tia Maurílio, vamos que vamos, esposa aqui, vamos que vamos. Cultura, a primeiraça. Vamos que vamos.
1: Vai lá, compadre. Fala seu nome.
5: Bom dia, meu amigo José Augusto, beleza? Valeu, meu amigo José Adão, meu amigo José São Vaz Alto, minha esposa Vera Lúcia, meu filho Jornalho. Toca forró da égua, nós. Eu só estou esperando forró da égua lá, meu amigo. Solta a égua aí.
1: A égua tá presa, rapaz, já falei com você. Bom dia, Zé Augusto, nosso amigo Ramon Lambranho e a dona Tânia, sempre ligado conosco, hein? Obrigado pelo carinho, por essa gostosa sintonia. Zé Augusto, ô Ramon, fala aí, manda um alô para o doutor João Sasso, que está ligadinho ouvindo aí, olha, a Cultura FM. Alô, doutor João Sasso, não deixa ninguém virar pro canto aí não, doutor. Isso aí. Bom dia, Zé Augusto! Ei, aqui é a Sônia, aqui do Pavão São José do Calçado. Quero desejar um feliz aniversário para o meu eterno namorado, Joseli. Gostaria de pedir uma música aí bem bonita e coloco o nome dele na lista de aniversariante aí, olha. É Joseli da Silva, deve ser, né? É, sabe? Tá bom. Bota o sobrenome para nós esse mesmo, tá bom? Só, Sônia. E ô, Joseli? Parabéns, meu amigo. Tudo de bom pra você. Muita saúde. Deus abençoe sempre. Muitos e muitos anos de vida, tá legal? Rapaziada, sempre ligadinho conosco aí também. E na comunidade de Atenas. Oi! Nosso amigo Renato Nicole, Alessandra, né? O Robinho, tá aí. O Alcheres, meu amigo. O senhor Aguilar Nicole também. Sempre ligado aí, olha. Olha, o cara chata mandando esse alusão especial pra vocês aí, hein? Cara chata? É, você conhece o cara chata, né? Eu também conheci ele outro dia. Ei, cara chata. Certo, certo. Vamos nessa comigo aqui? Eu vou lhe tomar um delicioso cafezinho campeão. 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Então vamos lá. 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
1: Aqui na primeira aça, 5 horas, R$ 28. Tô voltando já, peraí.

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1: Ei, compadre, aqui comigo, vem cá. 5:35, daqui a pouquinho às 6 horas, a oração com ele, Frei Egisto Gancian, direto de Paraguaçu Paulista, São Paulo. E aí, Frei Ricardo. Frei Vanderlei, bom dia pra vocês também. Nosso amigo José Adão Polonini, bom dia, ouvinte. Bom dia aí pro Geronildo, Juninho Marim, pro Paraíba, rapaziada ligadinha aí. Obrigado pelo carinho, por essa gostosa sintonia, tá bom, né? É, tem aí o Jaime da distribuidora, tem a Penha, da Sinalsat, né? Tem meu amigo Paraíba, grande Paraíba, né? Ah, tem também o Gilmar e a Neuza. É, o Gilmar da G Confecções. É meu amigo Alcides também, né? Tá aí, olha. Ô, seu Tote. Bom dia. Aí, ó. Aos amigos aí de Varja e Alta, né? Tem o Matheus Sansão. Tem aí o Wilder, o Cássio, a galera aí. Muito obrigado pelo carinho. Bom dia, Zé Augusto. Ei, Zé. É, Zé Ambrosim, Lindaura, Dalvém. Comemorando hoje 32 anos de casada. E manda um alô pra nós aí, da empresa. 32 anos juntinho, beleza. Vai ficar mais 32, depois mais 32, depois mais 32. E tomando aquele cafezinho maravilhoso. Oi, vamos nessa comigo? 5:36,25.
2: Hoje é sexta-feira.
1: Ó, começou
2: hoje,
1: doidão.
2: Não, hoje é quinta.
1: Já começou doidão aí, ó.

0: Nascimento.
1: Félix Machado de Mesquita, irmãos e demais familiares, comunico com pesar o falecimento de sua querida mãe, sogra, avó e bisavó, a senhora Zenite Machado de Mesquita. 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

0: Paulo, Aurora, São Gonfrei, Egisto Garcia.
1: Bom dia, Zé Augusto. Tenha um dia maravilhoso, bom final de semana. Tenha um dia abençoado, um dia lindo, maravilhoso.
0: Exatamente.
1: Bota uma música bem bonita aí pra mim. Eu me chamo Luciana aqui de Santa Helena.
0: Sim.
1: E manda um abraço pro Carlinho do Cidadão, pra todos os trabalhadores. Um abraço, fica com Deus.
0: Pessoal aí do ônibus,
1: um
0: Cidadão.
1: Vocês aí. Tenha um dia maravilhoso.
0: Ali tem o Carlinho Vieira, o motorista, o Carlinho. Ali tem também o meu amigo Alan, tá por ali, né? E daí, olha. O Marquinhos, carioca, não vai mais aí, vai.
2: Entendido, Zé Augusto. Quem tá falando é a Sônia Regina, da Breja Uba. Quero mandar um alô pro meu irmão, lá da Arapoca, Albino Vicente da Silva. Popular, Dina, que tá fazendo aniversário hoje. Manda um alô pra ele. E toca uma música bem bonita pra ele, do Barredito, fazendo favor. Coloca no aniversário antes do dia. Obrigado, Zé Augusto. Fica com Deus, tá? Tchau, tchau.
0: Ô, Bino, o Bino é aquele cara, aquele músico, né? O Bino é aquele músico que toca com a mão canhota e as cordas do mesmo jeitinho que tá, certinho. Legal, Bino! Parabéns, meu amigo, tudo de bom pra você, muita saúde. Deus abençoe sempre, muitos e muitos
3: anos. Bom dia pra todos da rádio aí, queria que vocês tocassem pra mim. Barquinho de ouro, ofereci pra você como nasceu, pra todos, minhas cunhadas de Fonscrado, meus primos, minhas primas, pra minha irmã, minha irmã, Anitta. Pra você ir da rádio.
0: Barquinho tocou com
3: Vanessa.
0: Vamos dar um jeito aqui. Certo? Beleza.
3: Bom dia tá pra todos. Barquinho de ouro.
0: Bom dia, então. Oi! Bom dia, Zé Augusto. Nosso amigo Gilvan. Sempre ligado aí, olha. Oi! Ei, ei! Vamos nessa! Daqui a pouquinho, às 6 horas, direto de Paraguaçu Paulista, São Paulo, a oração com o Frei Egisto Cancian. Bom dia, Zé Augusto! Oh, quero pôr o nome da minha mãe no aniversário de dia, olha. Lúcia Helena Eduardo da Silva, desejando muitas vezes saúde pra ela, olha. É o sinal do seu filho, Gilvan Eduardo da Silva. Ô, oh, dona Lúcia, parabéns aí pra senhora, muita saúde, Deus abençoe sempre. Muitos e muitos anos de vida aí, vamos? Vamos nessa comigo? Vamos lá, oi! Alô!
4: Ah, seu Sérgio de Anão!

0: hoje ali em Barueri, São Paulo, né? É, quem tá completando mais um ano de vida aqui, olha, é a Thaís Rivera, né? Tá aí. Ô, Thaís, parabéns, minha amiga. Tudo de bom pra você, muita saúde, muitos e muitos anos de vida, né? Recebendo os abraços aí do amado esposo Saulinho Viana, né? E o sogro, né? O Saulo Viana e a dona Nizinha. Parabéns aí!
1: Não precisa.
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0: Daqui a pouquinho, 6 horas, daqui a pouquinho a oração com o Frei Egisto Cassiano, ó.

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1: Nota de falecimento.
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0: E aqui na primeira aça, 6 horas.
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0: simples. Obrigado, Senhor, pela noite, pelo sonho, mas já acordamos para esse novo dia. É quinta-feira, dia 30 de julho. Vamos agradecer rezando juntos? Ave Maria, cheia de graça, o Senhor é convosco. Bendita sois vós entre as mulheres, bendita é o fruto do vosso ventre, Jesus. Santa Maria, Mãe de Deus, rogai por nós, pecadores, agora e na hora da nossa morte. Amém. Glória ao Pai, ao Filho e ao Espírito Santo, como era no princípio, agora e sempre. Amém. Pai nosso que estais nos céus, santificado seja o vosso nome. Venha a nós o vosso reino. Seja feita a vossa vontade, assim na terra como no céu. O pão nosso de cada dia nos dai hoje. Perdoai as nossas ofensas, assim como nós perdoamos a quem nos tem ofendido. E não nos deixeis cair em tentação, mas livrai-nos do mal. Amém. Deus vos abençoe e vos guarde. E a bênção do Deus Todo-Poderoso, Pai, Filho e Espírito Santo, desça sobre cada um de nós, sobre nossas famílias, sobre nossos ouvintes. Bom dia, José Augusto. Bom dia, nosso bom dia também a todos os papais, as mamães que acordam cedo, as crianças que já acordaram, têm aula, né? Tomando café, já no ponto, esperando, né? É a condução. Também as mamães grávidas, que têm uma gravidez alegre, feliz, que as crianças nasçam com saúde, e as mamães também. A todos os motoristas, em especial os motoristas dos escolares, aumenta o volume do rádio, deixa a criançada ouvindo nós, é bom demais, boa aula para vocês. Também aos doentes, nosso bom dia, a todos nossos ouvintes que são especiais. A Ana Luísa ali no Paraguai, está esperando a condução para estudar, em Santa Luzia, Conceição do Castelo. A Taline também, não é? Não sei se é a Taline que está cuidando da caçulinha agora, ou se é a caçulinha que está cuidando da Taline, ou as duas estão fazendo bagunça juntas. Não sei não, né? Se o papai e a mamãe não tomar conta dessas meninas, sei, mas estão estudando direitinho, né? Estão estudando, vão para a escola, né? Não fazem bagunça na aula de jeito nenhum, né? Também o papai e a mamãe da caçulinha, não é? O seu Adilson, a dona Rose, o Gustavo, todo o pessoal do Morro Alto, estão sempre ligadinho conosco, né? A maioria já terminaram de colher café, agora estão felizes da vida, né? E o evangelho de hoje? O evangelho de hoje é Mateus, capítulo 13, versículos do 47 ao 53. Então, durante o dia, quando você tiver um tempinho, pega a sua Bíblia, abre em Mateus, capítulo 13, versículos do 47 ao 53. E eu faço esse pequeno comentário. Pode nos parecer estranho que Jesus jogue fora os maus peixes e só fiquem com os bons. É claro que não foi isso que nosso mestre nos quis ensinar. Conforme ele disse em várias passagens dos quatro evangelhos, ele veio ao nosso mundo para salvar os pecadores. Em outra passagem de Mateus, tendo Jesus ouvido os fariseus se escandalizarem porque ele comia com publicanos e pecadores, disse: não são os que estão bem que precisam de médico, mas sim os doentes. Eu não vim chamar os justos, mas os pecadores. O que Jesus quis dizer é que devemos jogar fora do nosso coração, tudo que não nos serve. Quantos de nós mantemos no fundo do nosso íntimo rancores, ódio, raivas antigas que nos travam de progredir com liberdade no caminho de Jesus, ou amigos e ambientes que nos levam para o pecado, ou o egoísmo que não nos deixam pensar nos outros e doar-nos para quem precisa? Isso sim, precisamos jogar fora, inspirado no agir de Jesus. E você, o que que precisa jogar fora do teu coração? Tem muitas coisas? Com certeza, né? Então hoje vamos fazer uma limpeza no nosso coração, retirando tudo que não presta e deixar somente, não é, o que realmente é importante, que é o amor, a justiça, a honestidade, a dignidade da vida, os valores da vida, é o que Jesus passa para nós. E agora, tem festa, já está chegando, é agosto, né? É sábado, já começa o mês de agosto. E no dia 2, tem festa, aonde? Em Corgo da Telha, no cantinho da Europa, não é? Então, festa em homenagem a São Caetano, próximo domingo, dia 2 de agosto, Corgo da Telha, para mim, cantinho da Europa. 8h30, chegada dos apostolados, das famílias, das pessoas e sua chegada, não é? E a missa será às 9h, não é? Então, a festa de São Caetano, a missa domingo será às 9h, animada pela cantoria da Fazenda do Centro, olha só, e a participação dos ministros e de toda a comunidade do Caxixe Quente, mas também o pessoal do Limoeiro, não é? Todos estão convidados, aonde você estiver, vamos lá, você conhece o Cantinho da Europa, Corgo da Telha, vale a pena. Depois da missa tem aquele almoço todo delicioso e também moda de viola com Machadinho, da Viola e Admilson. Às 14h, aí vamos arrastar os pés, né? Seresta com Luciano Feijoli. É, Luciano, vamos pôr esse povo para dançar. Durante os festejos haverá barraca de doces, jogos de latas, sorteio, leilão de variadas prendas e todos são convidados, né, a participar, e a comunidade se alegra com a sua presença. Então vamos participar da festa ali no Corgo, é no Corgo, da onde? É no Corgo da praia. Olha, eu tô furando aqui. É porque eu estou procurando um papel e estou querendo enrolar e estou sendo enrolado, né? É no Corgo da Telha, não é? Mas também tem mais festa em agosto. É a paróquia Nossa Senhora da Penha de Castelo. Festa em louvor a Nossa Senhora da Penha, do dia 6 ao dia 15, não é? Olha só, então vamos à programação, né? Dia 6, 7, 8, 9, 10, 11, 12, 13, 14, é a novena, não é? Sempre às 19h e com a presença cada dia das comunidades, animando, festejando. E no dia 15, é um sábado, né? O dia de Nossa Senhora da Penha, então é o dia da festa. 8h30, procissão saindo em frente a Igreja Matriz, até o Centro de Eventos Castelão, seguido com a missa, né? Lá no Castelão. Após a missa, haverá almoço, música ao vivo, sorteio e tudo mais, né? Então, a paróquia de Castelo, Nossa Senhora da Penha, em festa, né? Festa plena, festa total, e começa 8h30 com a procissão e depois a caminhada. Também, você já tomou café hoje? Você que mora ali na região de Muqui, é, já tomou? Não? Olha só, ali tem um café muito especial. O sabor que conquista no primeiro gole. Café Providência, não é? Agora tem representante ali em Muqui, não é? Na Primavera, na comunidade da Primavera, né? O seu Silvinho, né? Então, passa lá, retire o seu café Providência, né? Uma delícia de café. Já o sabor que conquista já no primeiro gole, né? E depois, então, já tá conquistado, né? É ali na Primavera, é só falar com o senhor Silvinho, né? Todo mundo sabe onde ele mora, né? É ali na Primavera, né? Então, vamos participar, vamos sempre estar presente, né? Saboreando aquele café delicioso agora de manhã, então, é uma festa, né? Ah, hoje tem aniversariantes, claro que tem, não é? Mas é o Zé Augusto que vai falar os aniversariantes, né? É, porque eu tomei por fora dos aniversários aqui, ninguém passou nada, então tô com nada, né? Então, Zé Augusto, depois você lê aí todos, se você ainda não passou o seu nome para o Zé Augusto, é tempo, liga lá, o Zé Augusto tá esperando o seu telefone. É, olha, hoje é aniversário de fulano, é só falar que depois Zé Augusto faz aquela festa, né? Nós, agostinianos, estamos, né, no ano missionário agostiniano Recoleto, né? Então, fazer neste momento a oração do ano missionário agostiniano Recoleto. Senhor, neste ano missionário, entregamos em tuas mãos nossa ordem, chamada a anunciar o evangelho até os confins da terra. Ilumina-nos para que, como agostinianos recoletos, unamos contemplação e serviço sem colocar nossos desejos acima das necessidades da igreja, sempre disponíveis para a missão. Renova em nós o fervor missionário que inspirou Santo Ezequiel Moreno para que, com coragem e generosidade, possamos ir onde a igreja mais precisa. Envia-nos como enviastes teus discípulos para levar tua palavra, especialmente aos pobres e esquecidos da sociedade. Abrasa nossos corações com teu espírito, para que, seguindo o exemplo de Santo Agostinho, anunciemos Cristo onde for possível. Amém. E falando, né, da nossa província, não é, dos agostinianos, terminou, né, o nosso capítulo, e olha, Castelo tá que tá, hein? É o Frei Marcos Vinícius, né? É o primeiro conselheiro, né? Seria assim, se o provincial sair qualquer coisa, ele assume, né? É a província, quem diria? Ele tá com tudo, né? É, seu Alcides, toma conta desse menino. Tá dando muito poder para ele, não é? Mas ele tem, né? Tem capacidade, por isso que foi escolhido, né? Para ser o primeiro conselheiro. Então, nossos parabéns ao Frei Marcos Vinícius e bom trabalho, né? Agora tem que trabalhar, né? Mostrar serviço. Olha só, também vai o nosso abraço, né? É ali para Vargem Alta, todo mundo ligadinho conosco, né, Sansão? É, o Sansão acorda cedo, né? Vai lá para a farmácia, vai tomar aquele café, né? É, acho que é o café Vale da Prata, né? É o Roberto que é o representante, não, é aquele que faz, que é o dono da coisa, né? Então, Roberto Pim Benicá, não é? Ali no Córrego da Prata, Café Vale da Prata, naquela região aí, todo mundo só toma esse café. E também ali no Córrego da Prata, as famílias, né? Giore, Romão, também é o pessoal que tá sempre ligadinho conosco, é a Lara Cossete. Larinha, você tá demais, hein, menina? É, já tá dando conserto, quem diria, né? Vai em frente, Deus te abençoe, menina. Aí o pessoal da Cachoeira dos Furlan, né? a Alícia já está indo para a escola, mas o papai e a mamãe estão ligadinho conosco, o vovô e a vovó e toda a família, né, Furlan, também a família Piassi está ligadinho conosco. Outro que já acordou cedo, está ali no curral, né, é o seu Zé Cola na Fazenda da Prata, né, teve uma festança lá, só não fui convidado, mas tudo bem, né. Então, Zé Cola, aquele abraço. A Ângela também, né? É, tá aí na luta, né? Já tiraram muito leite? Ixi, olha, latão tá cheio, né? É, mas ainda cabe mais um pouco, vai que vai, né? É também o Matheus Cola Sesquim, nosso abraço. Ao pessoal ali de Monte Pio, Amanda, beijo no teu coração para Maria Clara. Também o papai da Maria Clara. É, o Carlinhos também tá no curral, aumenta o volume. É, e a Cecília, Cecília tá que tá, hein? Outro que tá fazendo uma caminhada todo dia, dia todo, né? É o Meca, né? Não sei se ele acha alguma coisa nessa caminhada, mas acho que ele perde, né? Perde a barriga, não é? Então, continua, Meca, vamos trabalhar, vamos caminhar, não é? E também quem fez aniversário, também não fui convidado, nem fiquei sabendo, é o Tiago e a Luana, Tiago Catabriga ali na Conquista, né? Não sei quantos anos de casado, né? Mas fizeram muito, né? Será que já estão tão velhos assim? Tiago, Luana, né? Então, também aí, mas também já tem uma filharada, mas pode ter mais ainda, não é? É o Vitor, o Arthur, a Maísa, Maizinha, beijo no teu coração. Quem tá sempre ligadinho conosco também é a Lavínia, né, Lavínia? Beijo no teu coração pro papai e a mamãe, se ela já foi pra aula. Papai e a mamãe, o Cláudio e a Márcia, fala, não é? Olha, é, o padre mandou um beijo no teu coração, Lavínia. Também quem tá ligado conosco é o pessoal ali de Jabuticabeira, já acordaram, né? Yasmin, tá que tá, hein, Yasmin? Tá indo pra escola? Beijo no teu coração, boa aula. E a Heloísa? A Heloísa tá de olho, né, Heloísa? Tá, né? E o Felipe, tá colhendo café? Ainda não, já acabou, né? Chega de colher café. E a Isabela? A Isabela também já fez o café, né? O William, tá bom o café, William? Oferece um pouquinho para nós, né? É, estão ali também, já estão colhendo café, se já acabaram, mas também estão comprando e vendendo café à vontade, né? Quem tá sempre ligadinho conosco ali é no Corumbá, né? A Manu, Manu, beijo no teu coração. A Sofia, a Júlia, Júlia, Júlia, né? Também é a Giovana, a Giovana tá ligadinho conosco, né? E também, olha só, sempre ligadinho conosco, a Grazi, né? E também a Aninha. E a família do João Anequim tá todo ligadinho conosco, assim como o seu Antônio, dona Olga, né? Muqui, Muqui. Também o seu Dico, a dona Neuza, né? Aquele abraço. É, o seu Dico tá colhendo café ainda, porque acho que ele colhe uma quarta, um litro por dia só, né? É para ficar mais tempo lá na roça, tranquilo, né? É, mas olha só, vamos terminar logo, senão o preço vai cair, hein? E o pessoal, e o Rafael ali no córrego do meio, será que já acabou de colher café? Érica, põe esse homem para acabar logo, né? É, para vender, né? Não pode ficar com café muito, não, porque tem que vender para os outros beber, não é? E a Bárbara? A Bárbara já está na condução? Já está indo, né, Barbinha? Beijo no teu coração. A Nicole, não, a Nicole está aí, está pertinho, a escola é pertinho, né, Nicolinha? Beijo no teu coração. A Ana Cláudia também está ligadinha conosco, né, Aninha? Beijo no teu coração. A Brenda, o Arthur, né? Nico Berlic também sempre ligadinho conosco. O Durval Fardim, a Sara, a Lara, a Esther, né? Vitorinha, beijo no teu coração, Vitória. Papai e a mamãe já acabaram, né? De colher café, a família Moretti. Ali na Terrinha, o Afonso já acordou uma hora dessa, né? A Crotilde, o Antônio, a Ana, a Rita, a Edinalva, o Alcival também já acordou, já arrumou os meninos para ir para a escola, né? O Antônio e Bernardo, e também a esposa, né? Já vai dar aula, né? A Regilaine, aquele abraço, né? Também quem tá sempre ligadinho conosco é o Clóvis e a Aparecida, né? Aquele abraço, tá na hora de trabalhar. E a Tayane Losório. Daiane, beijo no teu coração, menina. A Maria Júlia também tá que tá, hein, menina? A Érica, a Bianca, não é? Todo o pessoal de São Manuel, aonde você estiver, com quem você estiver, estão sempre sintonizados, assim como o doutor César, não é? É, e o Draico também, não é? E o Zé Augusto, será que está ouvindo nós? Se não tiver, a rádio sai do ar, né, Zé Augusto? É o Vasco que tá, hein? Poxa vida, primeiro era o Corinthians, agora é o Vasco, né? Tá difícil. Não, mas tudo é possível, né? Que todos tenham uma semana alegre, feliz, abençoada, com a graça e a bênção de Deus. Fiquem com Deus. E eu daqui de Paraguaçu Paulista vou dizendo assim, tchau, tchau.
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Olha, completando mais um ano de vida aqui, olha. É a Emanuele Guimarães, 11 aninhos ali em Jerônimo Monteiro. A Thaís Ravera de Barueri, São Paulo. Albino Vicente da Silva, popular Bino ali na Arapoca, né? O casal Ezio Ambruzinho e Lindaura Dalbense, 32 anos de casados ali no Macuco. É, Joseli Moura da Silva, de São José do Calçado, ali na comunidade do Pavão. E aqui em Castelo, a minha amiga, Rayane Bose. Aos nossos aniversariantes, paz, saúde e que Deus abençoe sempre. Essa semana continua a semana dos vovós. Aí, vovô e avó. Vamos lá pro sítio. Vamos todo mundo lá pro sítio.

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1: 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Valeu aí, moçada aí, aquele abraço aí. Beleza pura, gostei dessa aí, tá legal aí? 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Vamos lá. Ei, compadre, tá na hora de eu tomar outro cafezinho campeão aqui, hein? Deixando aquele abração também todo especial pra minha amiga Luísa Dir, de São Caetano, Rio Novo. Bom dia, né, Zé Augusto? Bom dia. Uma música bem bonita aí, olha. Nosso amigo Pedro Págio. Ô, amiga, tá bom? Aquele abraço aí. Bom dia, José Augusto. Sou Rosângela Regine. Coloco o nome da minha neta Emanuele Guimarães, que hoje ela está completando 11 anos em Jerônimo Monteiro. Parabéns pra ela. Ô, Emanuele, parabéns, minha amiga. Tudo de bom pra você, muita saúde. Deus abençoe sempre. Muitos e muitos anos de vida aí, tá bom, né? E o nosso amigo Valci também tá sempre ligado, né? Tá aí falando do Vasco da Gama. Só falar em Vasco da Gama, mas esse time nosso aí tá muito fraco. Ele não vai lugar nenhum, não. Muito fraco. Fraco demais. Mas fraquinho, fraquinho, fraquinho. Né? 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
0: Aqui na primeira aça, 6:30.

Félix Machado de Mesquita, irmãos e demais familiares, comunico com pesar o falecimento de sua querida mãe, sogra, avó e bisavó, a senhora Zenite Machado de Mesquita. Seu corpo está sendo velado no galpão da igreja de Santo Antônio da Boa Conserva, de onde sairá hoje às 16 horas para o seu sepultamento no cemitério de Burarama. Desde já, os familiares enlutados agradecem a todos que comparecerem a este ato de solidariedade humana. As famílias Machado e de Mesquita estão comunicando com pesar o falecimento da senhora Zenite Machado de Mesquita.

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3: Estamos tentando falar lá em Vitória, o nosso amigo chama, chama e não ouve, né? Tá aí, olha só, né? Mas aqui, vamos falar por aqui, vamos tentando, se conseguir falar, bem, senão vou ficar devendo vocês aí, mais uma vez. 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A cotação do café nós temos por aqui, mas lembrando a vocês, olha, que esses preços foram comercializados ontem no Centro de Comércio de Café em Vitória. Então você vai tomando nota. Café Arábica Bebida Dura, a saca de 60 quilos foi comercializada a R$ 1.604. O Café Arábica Bebida Rio, a saca foi comercializada a R$ 1.298. E o Café Conilon Tipo 78, a saca de 60 quilos, foi comercializada a R$ 1.037. Lembrando a vocês, mais uma vez, que esses preços aí não foram comercializados ontem no Centro de Comércio de Café em Vitória. 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Tô tentando por aqui, se eu conseguir falar com o Eric, ele vai fazer o preço todinho de novo hoje pra nós aí, tá bom? Tentar mais uma vezinha aqui, vamos lá.
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Vamos lá. Vamos ali. Olha só, ouve essa aqui, olha. Neymar deixa a seleção como o maior artilheiro dos jogos oficiais e o terceiro em Copas do Mundo. Pois é, né? Então. Três Copas do Mundo, não ganhou nada. Mas tá bem, ele foi bem no jogo. E ainda, diz que deu a vida e o sangue na seleção brasileira e descarta a volta. Não quero mais. Ih, ó. É, mano, não depende, né? Depende da instituição, né? Tá aí. Bom dia, Zé Augusto, bom dia. Meu amigo Edmilson Lazzarini, o motoboy de Ponte Nova, Minas Gerais. Obrigado pelo carinho, tá bom, Edmilson? E agora falando, vamos falar do Vasco. Ai, ai, ai, ai, ai, ai, ai, ai, ontem. Ganhou, mas ó, ganhou aquele joguinho assim, sabe? Ajeitou um pouquinho da defesa, mas o resto... Ai, tá faltando muita coisa. Tá faltando, não adianta. Bom, vamos fazer o seguinte. Vou deixando aí um abração todo especial pra elas, que eu estou de carona com elas.

0: dia, não.
1: Agora, ó, o doidão aí, ó.
2: Hoje é sexta-feira.
1: É, tá doido,
2: hoje, mesmo. Ah, não, hoje é quinta.
1: É verdade, aí, vamos lá. Oi!
3: Padre.
4: Diga, meu
1: Ai.
4: Filho.
3: Eu vim me confessar.
4: O que foi que você fez, meu filho?
3: Eu tô bebendo muita cachaça, padre. E eu tô com medo.
4: Cachaça, meu filho, não pode, é pecado.
3: É, padre, eu quero acabar com essa cachaça.

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2: Ei, nosso amigo Cici Lessa, grande Cici, né? E o Tata Lessa, né? O Tata Lessa. É o Tata Reciclagem. Valeu. É, meu amigo Draiquinho. Ô, Draico, Luana. Luana, ô, Draico. Draiquinho. Pois é, olha, o Palmeiras fez 4-0 no Vitória ontem e abriu 8 pontos em cima da Urubuzada. Ai, ai, ai.
3: Palmeiras!
2: E agora? Ai.
3: Flamengo!
2: Tá um pouquinho difícil, mas vai dar certo, né? Tá sim. Segura aí. 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
2: Aqui na Primeiraça, 7:01.
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0: 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E aí, ó, Carlos Ancelotti endossa a aposentadoria de Neymar na seleção brasileira. Ele tá preocupado agora, tá preocupado em montar uma seleção na base, né? Vamos ver a próxima convocação dele. O que vai ser? Aí nós vamos saber se tá ou não tá direcionado, se tá bem, certo? Se vai ser daquele jeito mesmo. Bom dia aí, vamos lá.
1: Bom dia,
0: nosso amigo Patrick Los Neto também já está na estrada, hein? Obrigado aí. Olá, Zé Augusto, bom dia, aqui é o Luiz Baiano Palmeirense. Manda um alusão para o pessoal aqui do Benfica Calçamento Baiano. Alô, valeu, tchau, obrigado. Até mais. Vamos nessa comigo por aqui, assim, desse jeito aí. Vamos lá. Oi. Olha o doidão.
2: Hoje é sexta-feira. Hoje é quinta.
0: Ele é assim mesmo. Vai lá, vamos lá. Toca aí.

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1: 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Vamos ver quem tá aqui comigo, de amigo Santo Antônio de Muquina. Oscar Massa, é, e a Catiana, obrigado pelo carinho, pra essa gostosa sintonia. E a Vitória tá sempre ligada aí, olha. Rapaziada aí do Monte Pio, é, o pessoal do Grupo Glacial, olha. Adriano, Matheus, Denilson, Carlinhos, Ney, Diniz, Silvio, Sei, Fabiano. Oi, obrigado aí pelo carinho, tá bom, moçada? Bom dia, Zé Augusto, ali no Córrego Alto, a Rose Zampiri, o Adilson. E também, aí, olha, a Beatriz, né, a francesinha, bom dia. Bom dia, bom dia, bom dia também, Zé Augusto. Oi, Eduardo Foca. E também, nosso amigo Edis Viana. Ô, meu diretor, por gentileza, roda a vinheta aí, diretor.
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1: Aqui na primeira, às 7 horas, R$ 29. Tô voltando já, peraí.

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0: moçada, rapaziada. 7h37. Aí, olha só, hein. Após cotovelada em Kaká e ter dois expulsos, presidente do Vitória detona o árbitro no Barradão. Então, quer dizer, o Abel falou que o árbitro foi bem. Quer dizer, porque ganhou, né? Quando perde também ele reclama. Mas aí, olha, uma cotovelada e dois expulsos. É. Então. Mas você deu uma cotovelada, pelo menos um cartão amarelo e mais um vermelho, né? Também tem essa. Mas aí, deixa comigo, já com nós. E o Vasco? Ah, meu Deus, nem fala. Olha, vou deixando aí um abração em todo especial para os nossos amigos aí. Meu amigo Feijão, o mecânico Feijão, né? Feijão e a esposa Bárbara, sempre ligado. Obrigado aí pelo carinho, tá bom? Por essa gostosa sintonia. E quem tá aqui? Ah, Betinho, grande garoto. Deixando aí um abração também todo especial, né, para eles aí, olha. Pessoal aí dos fundadores do Grupo Perim na nossa região, né? Senhor Oswaldo Perim e a dona Eneuda, bom dia, bom dia. Parabéns, hein, pela grande inauguração ontem em Venda Nova do Imigrante. Aí, beleza, olha, tá certo aí, olha. Parabéns mesmo, tudo de bom, tudo de bom. Né? Ei, vamos nessa comigo aqui. Quem tá sempre ligadinho comigo aqui também, olha aí, obrigado aí pelo carinho aí, olha. Nosso amigo DJ Messias em Venda Nova do Imigrante e o Juninho Andrade, né? Júnior, Ceará, bom dia. Vamos nessa comigo? Oi, aí, garoto.
1: Hoje
0: é bem doido,
1: hoje,
0: né?
1: Ah, não, hoje é quinta.
0: Ai, ai, ai.
2: Ah, seu Sérgio, tia não.

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1: Grande abração todo especial aí para nossa amiga Danúbia. Grande ser, galera. Obrigado aí pelo carinho, por essa gostosa sintonia. Sem áudio aqui, minha amiga Dona Maria do Pantanal, tá aí, olha. Tem mais um aqui. E também, olha, estou fazendo do Anjolinho. Por aqui, né? Tá certo. Vamos lá. Vamos por aqui, chegando ao finalzinho de mais uma super edição do nosso querido programa Acordando com a Cultura. Fico por aqui, volto logo, digo logo mais, volto amanhã, sexta-feira, às 5 da matina, se o nosso bom Deus nos permitir. 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

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Os nossos amigos aí, o Sandro Gorini, né, e o Wellington, obrigado pelo carinho e pela carona. Uma ótima viagem pra vocês aí, tá legal? Tchau, Castelo, tchau, sul do estado do Espírito Santo, a nossa querida região serrana, meu aí. Quinta-feira maravilhosa, super gostosa. Ê, doidão, olha lá. É doidão, meu. É doidão.

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0: Salve, salve, simpatia! Salve, salve, mais um dia!
1: Bom dia!
0: Muito bom dia pra você do Castelo, alô Cachoeiro, alô meu querido sul do estado do Espírito Santo.
1: Bom dia!
0: Você em parte do Rio de Janeiro, parte de Minas Gerais, região serrana, pessoal nas praias também, né? São mais de 36 municípios, todo mundo na mesma sintonia.
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0: Pessoal pela internet também, galera online de Castelo para o Mundo, essa é a nossa rádio
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0: E esse é o nosso show de todas as manhãs.
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0: Começando nessa super quinta-feira, hoje dia 30 de julho de 2026. Parabéns para você que tá fazendo aniversário hoje. Hoje dia 30, penúltimo dia do mês. Vamos juntos, levando a melhor programação do seu inverno e você participando com a gente, ligando pra Cultura 3542-1017. Manda o zap também, mensagem de texto, mensagem de voz. Vamos prestar homenagem a quem está fazendo aniversário hoje, né? Alô, você, aniversariante do dia. Parabéns pra você, felicidades, paz e saúde, a família e cultura deseja você tudo de bom. Vamos nessa, a programação rolando, daqui a pouquinho as informações chegando com os repórteres da cultura, já já, o nosso Girando com Notícia, com nosso amigo Ney Carvalho, também Humberto Rocha, Orlando Luiz, sempre deixando você muito bem informado, né? Geralmente o nosso plantão de notícias, Jornal da Cultura, previsão do tempo também, tem dicas de saúde, dicas pro seu inverno, as 10 sem sequência da vovó, 4 músicas pra você recordar, as que marcaram os anos 70, 80 e 90, você vai pedindo a sua velhinha, fica à vontade aí. Nosso show está no ar, até às 11. Você curtiu?
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0: 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É o show da manhã, até às 11. Na Cultura, 101,7. Detonando geral, 24 horas no ar. Tamo junto.
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e reflita. A vida sempre encontra uma maneira de recompensar quem escolhe plantar bondade, mesmo em terrenos onde só recebeu ingratidão. Nunca desista, por mais difícil que seja a situação, sempre acredite que algo melhor vai acontecer. Que a fé renove suas forças, que a esperança ilumine seus passos e que a presença de Deus te acompanhe em cada escolha do seu dia.

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1: Bom, na segunda-feira, será com tempo firme em todo o estado. O sistema de alta pressão atmosférica deixa o céu com predomínio de sol entre algumas nuvens, sem previsão de chuva. Previsão para a região sul de Café: sol entre nuvens, sem previsão de chuva. Áreas menos elevadas, temperatura mínima 19 graus e máxima de 31. Áreas altas, mínima 18 e a máxima de 27 graus. Região serrana: sol entre nuvens, sem previsão de chuva. Áreas menos elevadas, temperatura mínima 19 graus e máxima de 28. Áreas altas, mínima 17 e a máxima de 27 graus.
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0: Ney Carvalho, bom dia.
1: Bom dia, Romildo André, bom dia aos ouvintes da Rádio Cultura FM. Uma operação contra o furto de energia elétrica terminou com uma pessoa presa em flagrante na manhã desta última quarta-feira, dia 29 de julho, em Presidente Kennedy, no sul do Espírito Santo. A Delegacia de Polícia de Presidente Kennedy realizou a ação em conjunto com a concessionária EDP. As equipes fiscalizaram locais denunciados por possíveis ligações clandestinas de energia. Até a divulgação das informações, os agentes haviam prendido uma pessoa suspeita de envolvimento no crime. A equipe conduziu o detido para a delegacia, onde foram adotados os procedimentos legais. A Polícia Civil alertou que as ligações clandestinas colocam moradores e trabalhadores em risco. Uma ação da Polícia Militar resultou na prisão de uma mulher e na apreensão de drogas na tarde dessa última quarta-feira, dia 29 de julho, no bairro Boa Vista, em Cachoeiro de Itapemirim. De acordo com a Polícia Militar, a equipe policial chegou até o local após receber denúncias indicando que uma entrega de entorpecentes seria realizada em uma casa do bairro. Ao notar a aproximação das viaturas, um homem fugiu e não foi localizado. A proprietária do imóvel, no entanto, autorizou a entrada dos policiais militares. A moradora foi presa em flagrante e conduzida à Delegacia Regional de Cachoeiro de Itapemirim, juntamente com o material apreendido. Uma operação conjunta da Polícia Civil Jerônimo Monteiro e a 6ª Delegacia Regional de Alegre resultou nesta última quarta-feira, dia 29 de julho, no cumprimento de um mandado de prisão preventiva contra um jovem de 23 anos. Ele é apontado pelas investigações como o maior traficante de drogas sintéticas da região. A captura ocorreu em frente à residência do suspeito, em Alegre. Durante a abordagem, os policiais encontraram R$500 em espécie, que haviam sido deixados por um motociclista no veículo do suspeito pouco antes da prisão. O detido foi encaminhado à 6ª Delegacia Regional de Alegre e será transferido para o Centro de Detenção Provisória de Cachoeiro de Itapemirim, onde permanecerá à disposição da Justiça. 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
2: De volta com o nosso show da manhã nessa super quinta-feira. 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
0: 8:38, bom dia.
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1: Na Cultura, ligada em todo lugar, faltando 9 para as 9, hora pra você de massa de pastel Pablitos, uma massa para cada ocasião.
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1: Dicas de saúde, dicas pro seu inverno, né? Olha, cuidados com o corpo e a pele, né? Evite banhos muito quentes, eles retiram a proteção natural da pele e causam ressecamento, viu? Cuide-se bem nesse inverno e saúde pra você.
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1: Olha, o prefeito do Rio de Janeiro, Eduardo Cavalieri, afirmou na manhã dessa quinta-feira, dia 30, que os alertas emitidos pela prefeitura indicam um fenômeno de menor intensidade do que o vendaval que atingiu a capital fluminense na tarde de ontem. Segundo ele, o episódio está relacionado aos efeitos do El Niño. O aviso feito ontem, no começo da tarde, era de ventos muito menos intensos do que os que acabaram ocorrendo. Realmente, foi um evento extremo relacionado ao Super El Niño, mais intenso do que o previsto pelas estações meteorológicas, afirmou o prefeito do Rio. Cavalieri acompanha o trabalho das equipes municipais no Centro de Operações e Resiliência, COR Rio, na Cidade Nova, região central da cidade. A área onde funciona a sede da prefeitura ainda registrava reflexos da tempestade na manhã dessa quinta-feira. Das cerca de 220 árvores que caíram, já encerramos aproximadamente 180 ocorrências. Entre as vias que permanecem interditadas, a rua Visconde Silva, em Botafogo, com impacto significativo, e a rua Benedito Hipólito, no centro. Mas as principais vias e corredores da cidade já foram liberados, disse ele. De acordo com o boletim divulgado pelo COR Rio, na manhã, ao menos 27 ocorrências de queda de árvores ainda estavam em aberto. Cerca de 370 mil clientes da Light estão sem energia no Rio e na Baixada Fluminense. Os registros se concentram em diferentes bairros da capital, entre eles Bento Ribeiro, Engenho Novo e Tijuca, na Zona Norte, Copacabana e Botafogo, na Zona Sul e Padre Miguel, Bangu e Campo Grande, na Zona Oeste. Segundo a Prefeitura, mais de 50 ocorrências relacionadas à queda de árvores foram atendidas durante a madrugada. Outro problema que mobiliza as equipes é a queda de árvores e galhos sobre a rede elétrica. Por volta das 5 horas da manhã, o COR Rio contabilizava mais de 30 casos desse tipo. Também foi registrada a queda de um poste na rua Zâmbia, na altura dos 70, em Bangu, na Zona Oeste. E segundo a Climatempo, não há previsão de novos ventos fortes no estado do Rio de Janeiro. A expectativa é de ventos fracos a moderados, com rajadas e até 50 km por hora entre a região dos Lagos e o Norte Fluminense. A frente fria já se afastou para o oceano, embora o dia tenha começado com sol, a nebulosidade deve aumentar gradualmente. A mudança cultura, é provocada pela circulação de ventos que transportam ar mais fresco e úmido do mar para o continente. A previsão de chuva fraca e isolada, com possibilidade de pancadas moderadas na Costa Verde. Apesar disso, não são esperados volumes expressivos de precipitação. A temperatura máxima prevista para essa quinta-feira é de 28 graus no Rio de Janeiro.
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Félix Machado de Mesquita. Irmãos e demais familiares comunicam com pesar o falecimento da querida mãe, sogra, avó e bisavó, a senhora Zenite Machado de Mesquita. O corpo está sendo velado no galpão da igreja Santo Antônio da Boa Conserva, de onde sairá hoje às 16 horas, para o seu sepultamento no cemitério de Burarama. As famílias Machado e de Mesquita estão comunicando com pesar o falecimento da senhora Zenite Machado de Mesquita.

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2: Ótimo dia pra você. 9:04 na Cultura Primeiraça. 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
1: Ouvinte participando do nosso zap, bom dia.
2: André, bom dia. Quem tá falando é a senhora Regina Brejaúba. Mandar um alô especial pro meu irmão, lá da Arapoca, Albino Vicente da Silva, popular Bina, que tá fazendo aniversário hoje. Manda um alô pra ele, fazendo favor. E coloca aí no aniversário antes do dia. Obrigadão, fique com Deus, bom trabalho. Tchau, tchau.
1: Obrigado, um abraço. Alô, Bina, parabéns, Bina. Felicidade, muitos anos de vida, saúde e paz.

0: 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Mais um Girando com Notícia. Humberto Rocha, meu amigo. Um ótimo dia.
1: Um ótimo dia para você também, amigo Romildo André e ouvintes do Show da Manhã da Cultura. 30 de julho de 2026. Hoje é o Dia Internacional da Amizade. Nossa igreja celebra São Pedro Crisólogo. A lua é cheia. 211 dias se passaram, faltam 154 para terminarmos o ano. E a frase da manhã é do Henry Ford. O insucesso é apenas uma oportunidade para começar com mais inteligência. O ex-jogador do Botafogo, Tássio Maia dos Santos, de 41 anos, é uma das vítimas da queda de um muro em Santa Tereza, na região central do Rio de Janeiro, que aconteceu ontem durante uma forte ventania com rajadas de mais de 100 km por hora. O desabamento também atingiu um carro na rua Doutor Júlio Antoni. Segunda vítima ainda não foi identificada. A Federação PSDB Cidadania oficializou ontem em Vila Velha uma chapa com 23 candidatos a deputado estadual para as eleições deste ano. O evento contou com a presença do governador Ricardo Ferraço, do ex-governador Renato Casagrande e do presidente estadual do PSDB, Arnaldinho Borgo. Entre os nomes confirmados para disputar uma vaga na Assembleia Legislativa estão Marcos Madureira, Bruno Lamas, Jamir Malini, Wanderson Valadão, Lucas Escaramuça, Pastor Ricardo e Coronel Ramalho. Federação não lançará candidatos à Câmara Federal e aposta nas eleições de pelo menos 2 deputados estaduais. E segundo uma coluna de A Gazeta, a ex-deputada Soraya Manato decidiu não disputar a eleição para deputada federal neste ano. De acordo com Carlos Manato, a decisão foi motivada pelo desejo de Soraya de se dedicar à família, aos netos e à atividade profissional como médica. Na mesma publicação, Carlos Manato afirma que, com a desistência da esposa, ele pretende entrar na chapa do Republicanos para disputar uma vaga na Câmara dos Deputados no lugar dela. No entanto, o presidente estadual do partido, Eric Musso, não confirmou essa substituição e informou que trataria do assunto em reunião com Manato. Ou seja, a intenção foi anunciada por Carlos Manato, mas ainda dependia da definição do partido. 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

Félix Machado de Mesquita. Irmãos e demais familiares comunicam com pesar o falecimento da querida mãe, sogra, avó e bisavó, a senhora Zenite Machado de Mesquita. O corpo está sendo velado no galpão da igreja Santo Antônio da Boa Conserva, de onde sairá hoje às 16 horas para o seu sepultamento no cemitério de Burarama. As famílias Machado e de Mesquita estão comunicando com pesar o falecimento da senhora Zenite Machado de Mesquita.

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4: Estamos de volta com o nosso show da manhã na quinta-feira. Vamos juntos. Até às 11, daqui a pouquinho tem a sequência da vovó, né? Pessoal deixando aqui a dica musical para recordar os bons tempos. Já, já. Você viaja no tempo aqui do nosso show da manhã. Manda um alô aqui para nossa amiga Marinete Garcia, lá de Bom Jardim. Sempre ligadinha. A Marinete já mandando um alusão especial hoje para sua irmã, né? A Margot Garcia, aniversariante do dia. Alô, Margot! Parabéns, Margot. Felicidades. Saúde. Sua irmã Marinete já mandando um alusão, toda a família, todos os amigos. Parabenizando pelo seu aniversário. Vida longa, saúde e paz. Valeu, Margot. Certíssimo. Tamo ligada, curtindo o nosso show da manhã. 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

0: na primeira essa do sul do estado, faltando 8 para as 10. Rihanna com General Public. A versão remix aí pra Umbrella e Tenderness. Daqui a pouquinho teremos a nossa sequência da vovó pra você recordar os bons tempos com as músicas marcadas nos anos 70, 80 e 90, né? 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
0: 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Tá rolando o nosso show.
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0: Isso, pessoal que tá fazendo aniversário hoje, galera ligadíssima.
1: Parabéns.
0: Boa.
1: Parabéns.
0: Hoje é o seu dia.
1: Parabéns pra você.
0: Parabéns pra Rayane Bose, também Joseli Moura da Silva, comunidade Pavão, São José do Coçado, Oésio Ambrosim e Lindaura Dalbem, 32 anos de casados no Macuco, Albino Vicente da Silva, popular Bina da Arapoca, a Thaís Avera de Barueri, São Paulo, Emanuele Guimarães, 11 anos de Jerônimo Monteiro, Ana Paula Pompermaia, Anchieta, Deuseli Fonseca de Melo de Jerônimo Monteiro e a Margot Garcia, né? Essa turma bacana fazendo aniversário hoje, dia 30 de julho. É o último dia do mês de julho. Galera ligadinha, galera fazendo aniversário. Se hoje é o seu dia.

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Félix Machado de Mesquita, irmãos e demais familiares comunicam com pesar o falecimento da querida mãe, sogra, avó e bisavó, a senhora Zenite Machado de Mesquita. O corpo está sendo velado no galpão da igreja de Santo Antônio da Boa Conserva, de onde será hoje às 16 horas, para o seu sepultamento no cemitério de Burarama. As famílias Machado e de Mesquita estão comunicando com pesar o falecimento da senhora Zenite Machado de Mesquita.

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0: do Zezinho Gasolina, um playboy demais.
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2: Aí, vovó. Bora lá, recordar os bons tempos agora com as músicas que detonaram nos anos 70, 80 e 90. Muitas dicas, como sempre, a gente vai atendendo todo mundo aí com muito carinho, né? Galera de Castelo, do sul do estado, o pessoal participa. E vamos lá. Alô, Gilson. Gilson, ligado com a gente na Estrela do Norte, pedindo a sua recordação aqui também. Eu, roupa nova, um pouquinho vai rolar, meu amigo. Beleza, a Marcela de Venda Nova. Mandando abraço aqui pra Joanice Lindalva, o pai Rogério, a mãe Marília. Nosso amigo Preguinho lá em Cachoeiro tá sempre ligado também na sequência da vovó. Alô, Preguinho. Abraço, irmão. Alô, Lelego. Marco Leopoldina, sempre ligado também. Beleza, irmão. Galera de Cachu. A Oneida, M. Muso do Sul também sempre ligada. E a primeira dica de hoje é do nosso amigo Valdemar, né? Do São Luís Gonzaga em Cachoeiro. Alô, Valdemar. Zerguei Romidão, bom dia. Manda pra gente aí do fundo do baú pra se recordar. GISU. Essa tá antiga, hein? Lembra, meu amigo? A dica do Valdemar, lá no Gonzagão, em Cachoeiro. A música GISO da dupla Orman foi lançada originalmente como single no final de 1979, né? Exatamente em dezembro de 1979. E depois integrada no álbum desses, estreando aí de ISO em 1980, o álbum de estreia homônimo. Lançada na França em 79. Com o título de ISO ou Disco, como queira. Vamos recordar.

todas as idades. Foi nossa sequência da vovó de hoje. Alô, Adriano, é por isso ele ligado com a gente, pediu, recordou aí o som do MCL, Microchip League, Flame on the Samba.

de algum processo físico destruído, é só comparecer hoje, amanhã e depois, levando documentos do imóvel, identidade, CPF. Essa ação também tem um apoio, além da prefeitura, da ADERES e participação de alunos do IFES, Instituto Federal de Educação, Ciências e Tecnologia do Espírito Santo, que fazem parte do programa IntegraCar. 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Segunda-feira a gente volta aqui da região dos Vales e do Café. Orlando Luiz para o Show da Manhã.

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6: Bom dia!
7: Bom dia, 10h37, reta final do nosso programa. Vamos nessa, é a Cultura fazendo clima no seu dia a dia. 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
0: Boa. Bem, obrigado, né? Amanhã tem mais Show da Manhã a partir das 8 da manhã. E também com a gente nas manhãs segunda e sexta-feira. 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

0: e reflita.
1: A vida sempre encontra uma maneira de recompensar quem escolhe plantar bondade, mesmo em terrenos onde só recebeu ingratidão. Nunca desista, por mais difícil que seja a situação, sempre acredite que algo novo vai acontecer e algo de bom. Que a fé renove suas forças, que a esperança ilumine seus passos e que a presença de Deus te acompanhe em cada escolha do seu dia.

0: Amém.
1: Bom dia!
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4: Chegando Luiz Manchu para mais um Cultura Esportiva. Quinta-feira maravilhosa, abençoada para você, na sua casa, no seu carro, no seu trabalho, esteja onde estiver. Saúde e paz. Amanhã encontro marcado. Super sexta-feira para mais um Show da Manhã. Valeu, gente.

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Horário de Brasília, com pontualidade britânica, 11 horas.

0: dia, galera. Bom dia, você, melhor ouvinte do mundo. Você que acabou de curtir o Romildo André, o locutor simpatia e grandalhão da cultura, apresentando o show da manhã desta quinta-feira, dia 30 de julho de 2026, o penúltimo dia útil do mês de julho de 2026. Lembrando que hoje, quinta-feira, dia 30 de julho, é o Dia Internacional da Amizade. Alô, amizade, aquele abraço. Hoje também é um dia mundial contra o tráfico de pessoas, né? Que é coisa feia, né? Tráfico de pessoas, e acontece muito por esse mundão afora. Vamos falar de coisa boa? Vamos falar de Cachoeiro de Itapemirim? Vamos lá abraçando a turma lá do Coronel Borges, Santa Cecília, Gilson Carone, todos vocês da capital secreta do mundo, aquele abraço. Lembrando sempre também da rapaziada no estado do Rio de Janeiro, a turma lá de Conselheiro Josino, Baixada Campista, né? Morro do Coco, Murundum, Gargaú, obrigado pelo carinho. E lembrando sempre também das comunidades castelenses, nossos amigos lá dos 60, quando eu falo no seu centro, eu lembro do meu saudoso amigo, seu Joãozinho de Castro, né? Também a turma de São Manuel, Atenas, obrigado pelo carinho. E carinhosamente a gente abraça também as famílias sintonizadas na cultura, os amigos da família Correia, Catabriga, família Tiengo, Minto, família Raposo e todos da família Saldanha, obrigado pela parceria. E hoje, Romildão, quinta-feira, dia 30 de julho. Tem gente aniversariando por aí?
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0: É, parabéns, parabéns na cultura, sempre em nome da Casa do Eletricista. 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Aniversariante do dia de hoje, Rayane Bose, Joseli Moura da Silva, da comunidade de Pavão, lá em São José do Calçados, Ézio Ambrosim e Lindaura Dalben, 32 anos de casados, Albino Vicente da Silva, popular Bino, lá da Arapoca, Thaís Raveira, lá de Barueri, São Paulo, Emanuele Guimarães, 11 aninhos, lá em Jerônimo Monteiro, Ana Paula Poppermaia, é lá de Anchieta, né? Ana Paula Poppermaia. Também Deuseli Fonseca de Melo, lá de Jerônimo Monteiro. Diego Calegari, nosso amigo Buiú, né? O homem do pedal. Alô, Buiú, aquele abraço. Meu grande amigo tá lá em Portugal, hein? Júlio Brandão, né? O Júlio Perereca, gente boa demais. Adriana Ferreira. Minha grande amiga também, Neide Regina Lima, Neide do Salão. Um abração pra Neide. Nivaldo Benicar. Margot Garcia é conhecida, pessoa tradicional de Castelo. A Margot Garcia é irmã da Marinette, né? Filha do meu grande amigo Bambu Garcia. Alô, Margot, aquele abraço. E ontem, 59 anos de casados, ontem, do senhor Arlindo Pedruzzi e da Dona Maria, lá em Vargem Alta, hein? Alô, seu Arlindo Pedruzzi, alô da Dona Maria, 59 anos de casados ontem, mais 100 anos para eles, porque eles merecem. A todos vocês, saúde, paz e beijos do Negrão.

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1: Bom dia! Bom dia pra rapaziada de Aracuí, meu amigo Oswaldo Fazolo é Margarida Colodete, 38 anos de casados lá em Conduru, hein? Alô, Oswaldo Fazolo, alô, Margarida Colodete. Muita saúde e muita paz para vocês. 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E vem aí, 24º almoço musical e leilão de garrotes da creche Nossa Senhora da Penha. Já é tradicional, hein? 24º almoço musical e leilão de garrotes, creche Nossa Senhora da Penha. Então, um trabalho espetacular no município de Castelo, ajudando muitas crianças, muitas famílias, né? E o convite já está por aí, ó. Vai ser dia 9 agora, 9 do mês que vem, 9 de agosto, cai num domingo. Começa às 11h30, né? E o leilão de garrotes vai ser às 13 horas. Então procura a creche, procura quem tem aí, né, para vender o convite individual. E vamos ajudar a nossa creche, porque nossa creche, Nossa Senhora da Penha, ajuda muita gente, ajuda muitas crianças. 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Copa Sul-Americana, playoffs de oitavas, né? Jogos da volta. Nós tivemos ontem Vasco 1, Independiente de Medellín 0. Jogo enroscado, hein? Jogo enroscado, enroscado. Foi definido no final da partida, né? Agora o Vasco pega na próxima fase, nas oitavas, o Olímpia do Paraguai. Mas na hora do futebol carioca tem mais notícias. Tivemos ontem também mais um brasileiro se classificando. Bragantino 1, Sport Cristal 0. E hoje a bola rola. Sul-Americana hoje, 19 horas, Grêmio e Bolívar, né? Vai pensar que vai ser fácil, até a altitude lá, perdeu de 3-2, mas o time do Bolívar pode chegar e pode dar trabalho. Agora o Grêmio jogando em casa é o super favorito. As oitavas de final já temos aqui algumas equipes brasileiras com jogos definidos. O Vasco, por exemplo, pega o Olímpia. O Bragantino vai pegar o Atlético Mineiro. O Santos vai pegar o Macará. Sabe onde é o Macará? Lá do Equador. E o Botafogo vai visitar o Cienciano. Cienciano fica na altitude, hein? Lá de Cusco, lá não é fácil, não. Cienciano e Botafogo, então, com os jogos que vão acontecer hoje, as oitavas vão ficar fechadas aí. Amanhã a gente traz os confrontos para vocês. No giro da bola, né? Futebol internacional, esporte internacional. Então, eu vi aqui notícia aqui, ó, do Real Madrid. Segundo o jornal A Marca da Espanha, o Arsenal está desistindo de Vinícius Júnior. É porque o Real Madrid pretende, né, através do técnico Mourinho, o pedido é dele, renovar o contrato do Vinícius Júnior. Então, ele deverá renovar e, com isso, as pretensões do Arsenal indo para o espaço. Agora, quem pode permanecer no Real Madrid é o Endrick. Estava prestes a sair o Endrick, mas o Real Madrid negociou para o Fulham da Inglaterra o atacante espanhol Gonzalo Garcia, 232 milhões. Com a saída do Gonzalo Garcia para o Fulham da Inglaterra, quem deverá permanecer, inclusive já começou até a treinar lá com o grupo, foi o brasileiro Endrick. O Endrick, então, deve permanecer no Real Madrid. Campeonato espanhol, que eles chamam de La Liga, vai começar no dia 15 de agosto e nós iremos acompanhar sempre aqui os jogos do Campeonato Espanhol. 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
1: Bom dia, Arcobel.
3: Bom dia, Fumanchu. Bom dia, galera ligada no Cultura Esportiva. Federação já divulgou aí a tabela, né, pro campeonato capixaba feminino estadual. Vai começar no mês de agosto. Temos informações também do futebol de base pra galera. Daqui a pouquinho tem notícias aí para os nossos queridos ouvintes. 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Vamos falar agora do Campeonato Capixaba da Série B? A bola rola no final de semana. Sábado tem Rive e Pinheiras, 15 horas, no Acílio Caiado, lá em Alegre. Tem Aldax e Gel, às 15 horas, lá no estádio Sernambim, em São Mateus. No domingo tem Estrela Esporte, às 16 horas, no Mário Monteiro, no Sumaré. A classificação atualizada na chave norte, Linhares tem 9 pontos, o 12 tem 7, Aldax tem 3, Gel tem 2, CTE Colatina tem 1. Já na chave sul, Estrela tem 9, Sport tem 6, Rive tem 6, Tupi tem 3, Pinheiros 0. Então aí a galera, né, vivendo essa expectativa agora, reta final já do primeiro turno, né, é a última rodada e com certeza, né, o Rive aí que joga em casa tem uma grande vantagem de avançar na tabela, porque vai enfrentar o Lanterna, né, do grupo. O Pinheiros ainda não pontuou. E o Estrela já tem um compromisso mais difícil, né? O Estrela joga em casa, mas vai jogar contra o Sport, que vem fazendo uma boa campanha. Hoje é o vice-líder, né, do grupo, com 6 pontos ganhos. Então já é um jogo mais complicado para o nosso querido Estrela. Já a equipe do Aldax vai brigar, né? Aí um confronto quase direto, porque o Aldax tem 3 pontos, o Gel tem 2, só que o Aldax vai jogar no seu estádio, né? Lá no Sernambi, lá em São Mateus. Então, uma rodada aí muito boa para esse final de semana, o Campeonato Capixaba da Série B. A federação divulgou ontem a tabela de jogos, né, do Campeonato Estadual Feminino. E vamos passar aqui para a galera, né? Já os jogos aí confirmados para o mês de agosto, é a abertura. Dia 16 tem FC Estadual e Vila Velense, esse jogo no Engenheiro Araripe, a partir das 15h. Tem Árpia e América, lembrando que esse América aí é lá de Guarapari. Árpia e América, esse jogo vai ser no Sernambi, às 14h, em São Mateus. E fechando a primeira rodada, Atlético Capixaba e MDE, esse jogo no estádio do Grêmio Santo Agostinho, em Cachoeiro, também às 15h. Então essa é a primeira rodada aí pra galera do estadual feminino, lembrando, né, que é turno único e com certeza aí também promete ser um campeonato emocionante. A primeira rodada folga, né, o Prosperidade, e a grande surpresa, né, é a ausência do Vila Nova, né? Clube de maior detentor de título, né, estadual feminino, o Vila Nova não vai disputar aí o estadual feminino de 2026, que realmente é uma pena, né? Lamentável a ausência aí do Vila Nova. Vamos falar da SAF da Desportiva? Informação importante, hein? O presidente Carlos Faria afirmou que os responsáveis pela SAF da Ativa já podem trabalhar no planejamento do futebol 2027. De acordo com Carlos Faria, o ex-jogador Sávio esteve em Vitória na semana anterior à Assembleia, fez uma reunião, né, com membros da diretoria da Desportiva, apresentando também dois investidores no estádio Engenheiro Araripe, e Sávio confirmou que já tem investidores certos. Agora é só formalizar a nova empresa. Luiz Sumanchu, eu estou acreditando que essa SAF aí, que tem, né, um dos gestores, o nosso querido Sávio, o anjo louro, né, da Gávea, agora quem sabe pode ser o anjo, né, do Engenheiro Araripe, pode salvar a Desportiva e, com certeza, com um novo planejamento, né, um novo pensamento de futebol, futebol empresa, pode dar certo, né, Fumanche?
1: É, juridicamente já está tudo certo, isso é muito importante. O conselho aprovou, agora é só o cara trabalhar. E o Sávio é um nome de peso no futebol brasileiro, no futebol espanhol, no futebol mundial, pessoa de caráter, tomara que dê certo, porque a Desportiva, né, é um nome forte do futebol capixaba. Nome forte do futebol capixaba começa pela Desportiva Ferroviária.
3: Exatamente. Vamos falar do futebol feminino ainda, porque a equipe do Prosperidade, né, já está confirmada, ó, que jogo, hein, galera? Agora o torcedor tem que comparecer, hein? Sábado, às 18 horas, estádio Almir Ofrante, né, tem que ser casa cheia, um jogo importantíssimo para as pretensões do Prosper. É o sistema mata-mata, vai enfrentar o Juventude de Sergipe, quer dizer, o jogo de ida, quarto de final, feminino, Brasileirão, Série A3, a torcida tem que comparecer. E a equipe do Prosperidade, né? Que fez esse trabalho todo nessa pausa da Copa do Mundo, contratações foram feitas e com certeza, né? O futebol feminino através do Prosperidade possa trazer aí também alegria, né? Para a região sul, né, Fumanchu? O torcedor tem que prestigiar, comparecer, apoiar o nosso Prosperidade nesse jogo tão difícil, né, Fumanchu?
1: Na hora de cobrar é fácil, né? Agora tem que retribuir, contribuir e retribuir, né? Fazendo com que a equipe se sinta à vontade, porque depois não vai receber flores,
3: não
1: lá em
3: vai,
1: Sergipe,
3: não.
1: Então tem que dar espinho para eles aqui também, é claro, né? Dentro da honestidade, dentro daquilo que o futebol prega. Então temos que torcer e para tudo dar certo, você tem que ter o apoio da torcida. E tenho certeza que a torcida de Vargem Alta da região vai em massa para dar esse apoio à equipe do futebol feminino do Prosperidade.
3: É isso aí, vamos torcer, né? Nosso Alvi Rubro Prosperidade, né? Presidente Lau Douglas, toda a comissão técnica, o apoio também do órgão público, que é muito importante, sempre vai ser muito importante. É isso aí, tem que ter união para que realmente o Prosperidade possa conseguir aí um grande resultado, uma boa vantagem para o jogo da volta depois. Vamos falar do futebol de base, nós tivemos aqui também mais uma rodada da Copa Popular, nosso amigo Aguinaldo, né? Massafra Popular Gasolina, um dos responsáveis pela Escolinha do América, mandando pra gente que os resultados da rodada, ó, no Sub-10, Craques do Amanhã 2, Renascer 0, no Sub-12, Craques do Amanhã 7, MC Academic 0, Sub-14, Craques do Amanhã 8, MC 0. No Sub-16, Craques do Amanhã 4, Renascer 1. Na outra chave, nós tivemos no Sub-10, o América venceu o Conduru por 3-0. No Sub-12, América 0, Conduru 5. No 14, Renascer 0, Conduru 0. Aí nos pênaltis deu Renascer 3-1. E no Sub-16, América 3, Conduru 0. Nós temos uma rodada importante também esse final de semana. Esse final de semana a rodada vai ser lá em Muniz Freire, hein? Sábado, a partir das 9h. Tem MC Acadêmico enfrentando o CTM de Marataízes. No Sub-12 tem Renascer e CTM. No Sub-16, MC versus CTM. E no Sub-14, América versus CTM. Então, rodada importante também. A Copa Popular, final de semana, jogos vão ser realizados lá na cidade de Muniz Freire. E a galera pediu, vem aí, né? O segundo torneio Society da Arena Coutinho. Vai ser no dia 6 de setembro, véspera de feriado. Mas, porém, as inscrições, ela vai até o dia 15 de agosto. Então, se você está afim de colocar a sua equipe, entre em contato. Vou te passar agora o telefone aqui do nosso amigo Tatá. 992-52-1621. Anotou? 992-52-1621. Premiações, né? Para o primeiro lugar, troféu mais R$1.000. Segundo lugar, troféu mais R$400. Tem premiação também para artilheiro, melhor goleiro e também melhor jogador da final. Alô, meu amigo Marcelo Gaguinho. Conversei com o Marcelo hoje pela manhã. Que garoto, gente boa demais. Tá de folga, tá curtindo, né? Em breve tá aí de volta aí a batalha. Grande Marcelo Gaguinho. Gente boa, hein, Fumanchu?
1: Claro, amigo da gente, amigo do peito aí da rapaziada. Marcelo Gaguinho, gente da mais alta qualidade.
3: É, grande Marcelo. Já jogou muita bola, hein? Era tinhoso, rapaz. Não dava nada pro Marcelo, mas jogava o fino da bola ali na meiuca do Operário. Grande Marcelo. 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Amanhã tem mais, Fumancha?
1: Amanhã é sexta-feira, já vai sextar amanhã pra rapaziada, né? E amanhã a Cobel e Cola estará de volta. Abraçando quem abraça a gente todos os dias aqui, a vovó Julinha, né? Essa é gente boa demais. Vovó Julinha, lá no sítio Santa Mônica, lá em Muqui, sempre com o radinho sintonizado. Alô, vovó Julinha, aquele abraço. E temos aqui também, ó, lá no Cantinho do Céu. Cantinho do Céu, Conceição do Castelo, tem gente aniversariando por lá, hein? É o Jonathan Alves. Jonathan Alves, lá da comunidade de Cantinho do Céu, tá lá o pedreiro de Jereba, fazendo aquele serviço de pintura, né? Do senhor Joel Rangel. Obrigado aí pelo carinho. Tadeu Arlete trazendo as notícias de Vargem Alta e da região serrana. 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
1: Bom dia, Tadeu.
4: Muito bom dia, Fumanchu. Bom dia aos ouvintes do Cultura Esportiva. 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Regional Gironda Soturno de Futsal, quinta rodada, a última da primeira fase, jogos no Ginásio de Esportes de Gironda. hoje a rodada do feminino a partir das 19h30. SPG e Panteras Copo Rosa, em seguida Fruteiras e Rafas, fechando a rodada, Esquecidas e Sem Conexão. Amanhã, sexta-feira, os jogos do masculino às 19h30. Galaxy e Vila Sambra e em seguida Realeza e Meninos do Morro. Com o fechamento da primeira fase, vamos conhecer aí os classificados e os confrontos da próxima fase, a fase semifinal. No futebol das categorias de base, sábado, 8h30 da manhã, no estádio Jerônimo Grilo, em Fruteiras Nova, tem amistoso. Os craques do amanhã recebem o projeto Juntos Piuma nas categorias sub-10, sub-12 e sub-14. Também no sábado, às 9h da manhã, no estádio Humberto Escaramuça, em Prosperidade, é fase quartas de final do Campeonato Sulino Sub-16. O Prosperidade recebe o Itapuama de Rio Novo do Sul. Campeonato Brasileiro de Futebol Feminino na Série A3. Sábado, às 18h, 18h, no estádio Almiro Afrante, em Vargem Alta, tem Prosperidade e Juventude de Sergipe. É jogo de ida da fase quartas de final. É o início da disputa por uma vaga na semi e os semifinalistas, os quatro classificados para a próxima fase, também garantem o acesso para a Série A2 do Brasileirão Feminino do ano que vem. Campeonato Municipal de Alfredo Chaves, é o futebol amador lá no município de Alfredo Chaves, quinta rodada confirmada para domingo, jogos na comunidade de Ibitiruí. Às 9h30 da manhã, tem Macrina e Barra de Batatal. Ao meio-dia, tem Quarto Território e São Bento de Urânia. Às 14h30 da tarde, tem Santo Antônio e Caco do Pote. Trazendo os amistosos do futebol amador. Sábado, às 15h, o Paraíso recebe o São Luís Gonzaga, o Pedra Branca recebe o MB City. Lá na Fazenda do Estado, tem São Bento do Aracê e São Brás de Maravilha. O Master Virgínia Nova recebe o veterano da Arapoca e também tem em Castelo, Esplanada e Bagaço de Prosperidade. No domingo, às 19h30, em Paraíso, Vargem Alta, a turma da madrugada recebe o Pedra Lisa de Pacotuba. Campeonato de Bocha Individual de Jaciguá, jogos no Campo da Lúcia. Dois jogos hoje. O Saulinho enfrenta o Jairzinho e o Helder Galvão enfrenta o Almezindo. Campeonato Municipal de Bocha de Vargem Alta, jogos de ida da fase oitavas de final. Amanhã, sexta-feira, às 19h, amigos do Sítio Tomazini e Capivara Estrela Azul, amigos do Piraí e Resenha da Bocha, Capivara e Família Onhas, amigos de Jaciguá e amigos da Bocha, Ribeirão e Bardadora, Bar do Joaci e Unidos de Prosperidade, União Serrana e Unidos de Departamento, Departamento e De Angelis Bar. E vai ter torneio de bocha entre duplas, neste sábado, no Bar da Bel, em Vargem Grande, Vargem Alta, o antigo campo de bocha do Manuel Farias. É a partir das 13h, as inscrições podem ser feitas no local e tem premiação em dinheiro para os primeiros colocados. Uma curtinha do futebol amador de Vargem Alta, Fumanchô. Na tarde de ontem, a Secretaria de Esportes sinalizou com a previsão de início do Campeonato Comunitário de Futebol de Vargem Alta, previsão para o dia 15 de agosto. Na semana que vem, obviamente, teremos aí informações mais precisas sobre o futebol de Vargem Alta. 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Eu volto na próxima segunda-feira e a bola é toda sua, Fumanchu. É,
1: e amanhã nós estaremos repetindo aqui os jogos amistosos de Vargem Alta e de toda a região serrana, né? Falar na região serrana, o pessoal tá com saudade mesmo, hein? Tadeu falou do campeonato de futebol, é o campeonato comunitário de futebol, o pessoal tá com saudade do campeonato comunitário de futebol lá de Vargem Alta. Abraçando aqui o vereador Charles, jogou no Castelo, jogou em vários times, hoje é vereador lá em Alfredo Chaves, ele mora lá em Ibitiruí, né? Vargem Alta. Um abração aí pro zagueirão Charlie. Vamos falar de saúde? É, saúde tem vez. O Momento Saúde aqui na Cultura. Depois do Momento Saúde, a gente traz mais notícia aqui do esporte amador. 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Temos aqui notícia do campeonato, é a final, né? Jogo de ida da final do campeonato de bocha da região do Limoeiro. É jogo da final, sábado, 16h, o São Luís vai receber a equipe do Córrego da Telha, vai sair faísca. Vamos botar a casa em dia aqui, campeonato municipal de bocha entre famílias. São vários jogos, então o pessoal tem que saber onde vai ser, o horário. Ó, amanhã, sexta-feira, tem um jogo. Lá no São Pedro, amanhã, às 19h, família Rossi contra Vicentini. Sábado, presta atenção no horário do sábado, 14h, sábado, lá no São Cristóvão da Serra, família Iofi contra a família Fole. Sábado, 15h, família da Silva contra Guaresque, lá na Santa Clara. Família Faria contra Laquine, lá no Quilombo. Família Pereira contra a família Coradini, no Córrego da Prata. Ainda no sábado, família Ferreira e Dalvi, no campo do Milaré. Família Souza e dos Santos, lá no Patrimônio do Ouro. E domingo, vamos ver domingo aqui? Domingo também, presta atenção nos horários de domingo, hein? Domingo, 12h30, família Dona e Silva, lá no Córrego da Prata. Domingo, 13h, família Altoé e Malvestil, lá no campo do Bufon. Família Cola e Pedruz, esse jogo foi adiado, não vai acontecer. E folga no final de semana, a família Ragazzi, né? Ó, o Maçãozão, definido aqui, ontem eu falei dos jogos da primeira divisão, Maçãozão é o campeonato de futebol rural lá de Munistreire. Eu falei ontem aqui da primeira divisão, ficou definido também os jogos da segunda divisão, os aspirantes. Então, no sábado, segunda divisão, semifinal, jogos de volta. Sábado, 15h, Grêmio de Piaçu e Águas Claras. Primeiro jogo foi 3-0 para o Águas Claras. Sábado, 15h, Menino Jesus e São Vicente de Itaici. Primeiro jogo foi 3-3. Então, segunda divisão, jogos no sábado. Agora, na primeira divisão, os dois jogos da semifinal, jogos de ida, no domingo. Então, domingo tem Santa Amaro e Grêmio de Piaçu. Domingo tem lá no Menino Jesus e Águas Claras, né? Vai ficar bom e bom demais amanhã. É claro que eu trago os amistosos aí para vocês. Tem vários amistosos aí que vão acontecer no final de semana. 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Mandando um abraço pro meu amigo Daltinho Balai. O cara tá lá na praia, tá lá em Piúma, não, Iriri. Tá lá em Iriri curtindo lá o programa. Alô, Daltinho Balai, aquele abraço. Diz ele que vai vir em Castelo no final de semana aí. Meu amigo Serjão, vereador de Conceição também, tá lá no Cantinho do Céu. Oswaldo Fazulha e Margarida em Aracuí. Aniversário de casamento, 38 anos, hein? Não são 38 dias. São vizinhos lá da.
5: Do falecido Antônio Lousada, lá, seu Toninho Lousada.
1: Toninho Lousada e dona.
5: Maria Dilin Lousada, dona Marica.
1: Dona Marica.
5: Dona Marica é muito amiga da Margarida e do Oswaldo, são pessoas maravilhosas, sim.
1: São vizinhos, moram lá em Aracuí, pessoas do bem.
5: Dona Marica e seu Antônio, infelizmente, já partiram, nos deixaram.
1: É, nós vamos partir um dia a gente encontra com eles por aí, né?
5: Sério?
1: Claro que eu vou. Você não vai ficar pra semente, não. Se eu for primeiro, eu venho te buscar.
5: Sai pra lá, rapaz. Sai pra lá. Vira essa boca, seu doido.
1: Tá legal. Vamos falar do social um pouquinho? 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Tem aqui uma pessoa que doando uma cama de casal, sem colchão. Né? Eu tenho uma pessoa que pediu, foi ontem, antes de ontem, uma cama de casal, e a cama de casal apareceu, né? Cama de casal sem colchão. Pessoa que doando uma cama de casal, com certeza vai aparecer alguém. E eu quero deixar um recado aqui para a galera que trabalha com a gente no social, né? Para agilizar mais a situação, porque tem muita gente, né, precisando aí. Eu sempre estou debatendo nessa tecla aqui, porque, né, na realidade a gente vê as pessoas precisando de uma cadeira de roda, cadeira de banho, andador, cama hospitalar, muleta. A gente vê as pessoas precisando e sabe que tem gente que já usou e não devolveu ou não liga para poder se comunicar. Dá uma ligada para cá, fala assim, ó, eu tenho um andador, eu peguei, eu não posso entregar, eu tenho uma cadeira de roda, que aí a pessoa faz um esforço e vai pegar no endereço que você mandar pra gente aí. Então vamos ser mais ágeis aí, se coloca no lugar de quando você estava precisando de uma cadeira de roda. Se põe no lugar, fala assim, quando eu estava precisando, eu pedi, eu corri atrás, eu fui, eu busquei, agora tem gente precisando, de repente você não está usando mais. Então vamos continuar com essa campanha aí, que essa campanha é honesta, né? Uma campanha de mãos limpas. Nós aqui na cultura pedindo, você sem pedir nada, né? Ajudando também, sem dinheiro público, sem emenda parlamentar, sem nada. Só com Deus e vocês. E vocês e com apoio da cultura aqui, né? Nesse trabalho do social. Com apoio, com a ajuda de Deus, nós seremos sempre imbatíveis, né? Deus no comando, ninguém derruba. Ó, é o ninho. Aí nós temos que tomar muito cuidado. É o ninho, hein? Você vê que todo dia eu tô batendo nessa tecla. Muito cuidado, monitorar é muito importante. Você vê terremoto no Japão, tornado no Rio Grande do Sul, né? Esses eventos climáticos aí, meu amigo, com a previsão de até setembro e depois esticar mais um pouquinho até o final do ano. Você vê lá em São Paulo, Vendaval danado, ventania, danada, vento de mais de 100 quilômetros. Você viu no Rio de Janeiro? Devastação lá no Rio de Janeiro, falta de energia, quedas de árvores, muros, desvio de voo. Então, todo cuidado é pouco. A gente tem que estar sempre ali, mas o tempo está bom na minha região. Muito cuidado, porque o El Niño é super traiçoeiro. Alexandre Garcia, o que é que ele tem de bom hoje? Vai falar de uma coisa, vai falar do regime cubano. Regime cubano e sua famigerada ditadura, hein? É, desmoronou com o tempo. É o regime de ditadores, meu amigo. Um dia a casa cai. Vai falar também de um homem infiltrado no meio do basquete de mulher. Isso aí o pessoal tem debatido há muito tempo. O Alexandre Garcia vai tocar no assunto. Você quer saber se o cara é homem ou mulher? Abaixa a saia, assim, abaixa a calça aí. Aí você vai saber se o cara é mulher. Não, você não pode, não. Você é homem, você não pode jogar no meio das mulheres, não. Isso aí, abaixa as calças. Você vai saber se o cara é homem ou se é mulher. Agora, o cara é um homem, quer jogar no meio de basquete, no meio de mulheres, que é isso, né? Vai procurar outra turma. E vai falar de motoqueiros. Por que tantos continuam morrendo no Brasil? Alexandre Garcia, logo depois do Cultura Esportiva.

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1: Pra vocês também um ótimo dia, né? Tem gente aniversariando aqui, hein? A filha do meu amigo Teia, a Luísa, tá fazendo 11 anos, hein? Luísa fazendo 11 anos. Será que o Teia vai meter a mão no bolso hoje? Dizem que o cara tem uma cobra jararacuçu no bolso. Será que ele vai dar um presente pra Luísa? Acho que vai, sim, que ele gosta da Luísa, né? Abraçando a turma da Salesp, ó, lâmpada acesa de dia. Lâmpada apagada à noite, é só mandar um zap. Manda um zap pra Salesp. 99916-8301. 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

0: 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Muito bom dia, como é que está, Luiz Fumanchu?
1: Melhor do que eu mereço.
0: Maravilha! Alô, alô, Castelo! Ontem, hoje, sempre, Deus tá no controle. Rezamos hoje com fé e confiança com São Pedro Crisólogo, bispo e doutor da igreja. Pedro das Palavras de Ouro, nasceu em Imola, província de Ravenna, no ano 380. Educado na fé, foi ordenado diácono. Era um dos grandes pregadores da história da igreja. Ele que era acompanhado de perto pela imperatriz romana Gala Plácida e seus filhos. Foi conselheiro da própria imperatriz durante muitos anos.

0: 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Vasco vence na Sul-Americana. Fly Flu empatam de novo na rodada do Brasileirão. Temos novidades hoje e notícias exclusivas. Tá quente o noticiário hoje. Começa o show de notícias. Mais um empate tricolor para 11.095 pagantes, 12.351 presentes ontem ao Maracanã. A quarta-feira, complicado no Rio de Janeiro, e deu empate Maracanã. Fumanchu, mais um empate do Flu Fumancha.
1: O Ninho atrapalhou.
0: A torcida foi.
1: Ninguém, foi muito pouca gente.
0: Daria mais de 30 mil pessoas.
1: Com certeza, né? Mas o pessoal, né? Vendaval, ventania e tal.
0: Gente morrendo na rua.
1: Gente morrendo, né? Mas o Fluminense conseguindo o seu terceiro empate consecutivo. Teve o volume de jogo, teve chance para ganhar, mas não ganhou. O gol não saiu. Não adianta nada você criar e não faz o gol. E o Fluminense faltou fazer o gol ontem e acabou amargando o empate de 0-0 contra o Bahia.
0: Fluminense, quarto colocado do Campeonato Brasileiro, 34 pontos ganhos. Volta a campo só no outro sábado. Outro sábado, Maracanã, para o clássico vovô, aliás, no Engenhão. Botafogo e Flu será no Engenhão. Jogão de bola. Agora é pensar. Fluminense na Copa Brasil, sábado, depois de manhã, 5:30 PM. Vasco e Flu, Maracanã, um jogaço de bola. Jogo da volta será dia 5, oitavas, Copa do Brasil. Seguimos! Botafogo conheceu ontem, foi um seu adversário na próxima fase da Copa Sul-Americana, nas oitavas de final. O Cienciano do Peru goleou o Lanús da Argentina por 4-0. Cienciano, que joga na altitude de 3.400 metros, lá de Cusco, no Peru, onde esteve meu amigo Elger Piazzarola. Alô, Elger, aquele abraço. Bem em Cusco, Botafogo tem que jogar a primeira partida lá, a segunda em casa, Pancho.
1: Com certeza, tem que tentar lá se virar com essa altitude que atrapalha muito. Ah, 3.400, vai jogar em 3.400 para ver como é bom. O Botafogo que está de luto, né? Morreu um ex-jogador do Botafogo, daqui a pouco você vai falar do assunto aí, ou eu mesmo posso tocar no
0: complete,
1: assunto.
0: Pode
1: o
0: contar.
1: Ex-jogador Tássio. Tássio jogou em 2015 no Botafogo, ex-jogador, tem 41 anos de idade, o muro caiu em cima, eu vi as imagens do Vendaval no Rio.
0: Doloroso, né?
1: Caiu em cima do cara, com o cara com um companheiro do lado, e acabou o cara perdendo a vida, e o Botafogo, né, em luto aí pelo ex-jogador Tássio, ele que foi vítima aí desse vendaval que aconteceu ontem no Rio de Janeiro.
0: Pois é, isso aí, Flamengo interessado no jogador que o Botafogo também quer, viu? Daqui a pouco eu conto essa história pra você. Luiz Henrique pode deixar o caminho que estava indo pro Botafogo e seguir para o Ninho do Urubu. Eu conto isso já já. A seguir, Flamengo e Vasco, Vasco e Flamengo. Todo mundo ouve, todo mundo gosta. 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Faltam dois gigantes do futebol brasileiro.

0: Vasco do Toninho Amaral, campo de bocha dele lá no Valão, parece o Maracanã dos campos de bocha. Alô, Toninho Amaral, alô, Rodrigo, alô, dona Sirlene, aquele abraço, lá no Valão, belo bar lá no seu campo de bocha, maravilhoso, hein, Toninho, aquele abraço. Também um abraço para o nosso amigo Aguinaldo, irmão do Vanderlei. Aguinaldo, meu querido, você aí no Pantanal, no Conjunto Zito Olmo. Alô, galera, Conjunto Zito Olmo, Aracuí, meu amigo Aguinaldo, sua esposa Penha e seu filhão Wesley, alô, Wesley, alô, Penha, alô, Aguinaldo, gente, muito boa. Fumanchu, Fumanchu, Fumanchu. 1-0 Vasco ontem na pressão, jogando como grande personagem em casa, né, Fumancha?
1: É, o Vasco teve momentos ruins, mas teve um momento bom. O Vasco não abriu mão do jogo, mesmo não jogando bem o futebol com o
0: torcedor. Teve atitude, né?
1: Teve atitude, foi pra, tentou pra cá, a coisa não estava dando certo, mas buscou, buscou, buscou e acabou no finalzinho.

0: fazendo um gol através do Thiago Mendes. Procurou, foi sofrido, mas não desistiu. E tiraram a corda do pescoço do Pedro Emanuel, porque se empata, vai pro pênalti e dá um azar qualquer lá, com certeza ele ia ficar na corda bamba. Mas agora dá um respiro aí pro Vasco pensar no jogo da Copa do Brasil e pensar na próxima fase da Copa Sul-Americana. Olímpia. Pega o Olímpia do Paraguai, né? Primeiro jogo no Rio, segundo jogo lá no Defensores del Chaco.
1: Lá que é ruim de jogar, se conhece bem, ruim de jogar bem.
0: Mas pelo menos não tem altitude,
1: tem,
0: né?
1: Não é?
0: É pressão
1: de
0: mesmo.
1: De igual para igual, é. Só pressão. Como é esse Januário também, perto, né? Bem, vamos então agora destrinchar um caso que é exclusivo da Cultura FM. Deossa, Nelson Deossa, vem ou não vem? Ontem ele jogou amistoso do Real Betis contra o Lyon, foi 4-0 para o Betis, ele jogou esse amistoso, fez um gol e saiu chorando em tom de despedida. O Silvio Vasco gostou muito de ver o gol que ele fez e ver a despedida dele. Eu disse ontem nas minhas redes sociais que ele viajou direto da Alemanha para a Espanha, vai a Sevilha hoje, se arruma todo e vem para o Brasil para servir o Vasco da Gama. Eu faço contar, eu sou radialista, jornalista à moda antiga, gente, sou à moda antiga. A gente vai na fonte, vai fazer um atalho. Conheci um cara em Madrid, meu amigo Cristiano Torres Paz Dias, do Oi Deportes. E hoje, por acaso, encontrei o telefone dele e conversei com ele. Faço contato agora exclusivo com a Espanha. Vamos a Sevilha. Cristiano Torres Dias, o Deossa vem ou não vem para o Brasil, Cristiano? Olá, Cristiano!
2: 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Porque ha sido fichaje nuevo de Vasco da Gama y se va para allá. Así que nada, deciros que Vasco da Gama ha hecho un buen fichaje y que seguro que va a ser todo un éxito y que nada, y que nosotros estamos aquí pendientes de más informaciones y que la gente de que escucha la radio Cultura Castelo pueda contar con las informaciones de aquí de España, ¿vale? Un gran abrazo, amigos. Nos vemos.
1: Nós vemos sim. Importante, né, Afonso? Sabe dele o tempo agora. Vamos saber dele como está o tempo na Europa agora?
0: Pode saber, pode perguntar a ele.
1: Perguntar ao meu amigo Cristiano Torres Dias. Cristiano, que tal o tempo aí, o verão castigando aí a Europa, castigando a Espanha, Sevilha também, né, Cristiano? Um abraço, obrigado, Cristiano.
2: E aqui em Sevilha temos uma temperatura de 36 graus, com sensação térmica de 40, 42, um calor insuportable, muy complicado este año con el cambio climático aquí en Europa, muchas quemadas y incendios por todos lados. 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Pero eso, la temperatura aquí en Sevilla hoy está entre 36 grados y sensación térmica de 40, 42. Pues nada, Carlos, un saludo.
1: Obrigado, Cristiano. Interessante falar que você é conhecido até em Sevilha, onde está o Pintinho também, né, Fumacho?
0: É, Carlos Alberto Pintinho mora em Sevilha há vários e vários anos. Tive o prazer de jogar com ele no Fluminense. E vai direto na fonte também, né? Na fonte, as notícias ficam mais claras, mais transparentes para o torcedor. Então, Deossa é a caminho do Rio. Tomara que acerte com o Vasco da Gama nesse novo projeto aí do Vasco da Gama, né?
1: 10 milhões de euros em 4 anos com o aporte do Grupo Lamac.
0: Com certeza, né? Então, o Vasco da Gama aí se preparando aí para um futuro promissor, dinheiro em caixa, né? Trazendo bons jogadores, não pode gastar dinheiro com pereba, né?
1: 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Flamengo empatou mais um, para resumir, Flamengo empate do Flamengo ontem, Fumancho 1-1.
0: O Flamengo já é o segundo empate consecutivo, empatou em casa, empatou uma fora, jogou pior do que o Internacional.
1: E o Palmeiras agradece?
0: Palmeiras agradecendo, porque na outra o Palmeiras deu mole, perdeu, o Flamengo empatou no Rio. Agora o Flamengo empata lá no Sul contra o Inter, e o Palmeiras ganha um jogo conturbado, um jogo complicado, pessoal reclamando muito da arbitragem, e errou bastante a arbitragem. Mas aquilo que eu digo sempre para quem gosta de futebol, um erro não justifica o outro.
1: Errou pros dois lados, pro lado só que ele errou?
0: Cara, o Maurício fez a falta violenta, era uma jogada de cartão. O árbitro não deu o cartão vermelho, deu amarelo. Aí o cara do Vitória da Bahia fez a falta violenta, cartão vermelho. Aí o outro foi fazer gracinha, né, fazendo um gesto de roubo, levou cartão também. Então um erro não justifica o outro. Poderia estar tirando proveito do erro, reclamando, e agora estão reclamando que dois foram expulsos, mas foram expulsos três erros. Maurício tinha que ser expulso, e os dois engraçadinhos, um por jogada violenta e outro por fazer apologia ao roubo, acabou dançando, e o Palmeiras agradecendo.
1: Parabéns, você vê tudo mesmo. A paz de Jesus, amor de Maria. Até amanhã, Fumante, se Deus quiser.
0: Um abraço aí pro Carlos Souza, ele que trouxe hoje notícias internacional, direto lá de Sevilha, né? Lá, picho pega lá, tem o Betis de Sevilha e tem o Sevilha, meu amigo. Sai faísca, né? Série B do Campeonato Brasileiro, amanhã nós teremos dois jogos, amanhã a gente toca no assunto da Série B, e a Série B está quente, hein? Criciúma lidera a Série B com 40 pontos, Juventude tem 35, Operário tem 35, Fortaleza 34, Vila Nova de Goiás 34, Novo Horizontino 33. E tem notícias da seleção brasileira, da CBF. Carlos Ancelotti admitindo o erro na Copa, né? Com certeza que teve vários erros, né? Dando cartão vermelho não, encerrando a carreira na seleção do Danilo, que não era nem para ter ido nessa última, Casimiro, que já tá lá na Inter de Miami, Neymar também, né? Tá fora já, obrigado por tudo que fez, né? Jogou três Copas, né? E não ganhou nenhuma, né? Pelé já ganhou três, brincadeira. O pessoal quer questionar ainda a idolatria do Pelé. A seleção brasileira que tem amistosos já para setembro, Austrália, Índia e Singapura. Amanhã a gente debate mais as notícias aí da seleção brasileira, envolvendo aí, é claro, a mandante, que é a CBF. 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Na cultura são 12:02. Na sequência, vocês vão ficar com Alexandre Garcia. Depois tem o show da tarde com Marcos Paé. E amanhã, a partir das 11, com muito sorteio, tem mais Negrão pra vocês.
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0: Boa tarde, ouvintes da Cultura FM.
1: Eu lembro muito bem do tempo em que a propaganda de esquerda no Brasil anunciava que o regime cubano é muito mais eficiente que o brasileiro, porque Cuba está em situação muito melhor que o Brasil. Pois, infelizmente, ironicamente, eu fui testemunha disso pela minha idade. Eu lembro que houve tempos antes de Fidel Castro que Cuba era a pérola do Caribe. Grande produção de açúcar e de charutos, principalmente, mas o lugar de turismo do mundo inteiro, cassinos elegantíssimos, orquestras fabulosas, grandes hotéis. Hoje são ruínas, parece um museu a céu aberto. Até os novos hotéis estão sentindo a atual situação, né? Cuba, sob o regime de Fidel Castro, com o dinheiro da União Soviética, foi levando. Mas quando a União Soviética acabou, né, e a Rússia estava com outros problemas, o benfeitor foi o regime venezuelano, de Chávez e depois Maduro. Petróleo, de graça, em troca de domínio político e na Venezuela, né? Só que agora também não tem mais o regime de chavista bolivariano lá da Venezuela para ajudar. Nem mesmo o México consegue ajudar, porque Trump falou para o presidente: olha, opte, quer comércio com os Estados Unidos ou com Cuba, né? Então Cuba está nas últimas. E eu lembro do tempo que os brasileiros iam lá para fazer a colheita de cana, né, para ajudar a revolução. Hoje é o contrário. Hoje os cubanos estão fugindo, não principalmente para o Brasil, eles fogem para países melhores, né? A Flórida está cheia de cubanos. O secretário de Estado americano, Marco Rubio, é filho de cubanos. Eles vão para países de preferência de língua espanhola, né? Mas vêm muito para o Brasil. E são o número um, os cubanos constituem o número um de pedido de asilo. Praticamente em cada 10 pedidos de asilo, 6 são de cubanos, dá quase 60%. No primeiro semestre deste ano foram 34.346 pedidos. Vieram depois os venezuelanos e depois da República Democrática do Congo. No ano passado foram 41.919. 55% dos pedidos de asilo vieram dos cubanos. Só para a gente saber das consequências aqui no Brasil, lá do país em que o Brasil tentou ajudar fazendo aqueles mais médicos, né, que era a venda de mão de obra escrava, porque eles ficavam com 12%, se não me engano, do que o Brasil pagava. O Brasil botou dinheiro no porto de Mariel, BNDES, dinheiro que era para Banco Nacional de Desenvolvimento Social. Nacional é Brasil. O dinheiro que era para ser aplicado no Brasil para o desenvolvimento social foi aplicado em Cuba, no Porto de Mariel, que está sendo sancionado agora pelo governo americano. Uma outra questão que eu queria lembrar a vocês. Gente, está bombando nas redes aquela atleta de basquete, a Sophie Cunningham. Ela ficou apontando assim: esse é homem, isso não é mulher, está infiltrado aqui, não é mulher. Soco nela no nariz, derrubada. Não tem como comparar no basquete o adversário sendo homem contra uma mulher. É a força bruta, é o osso mais consistente, é o pulmão oxigenando mais. Não tem como. Num esporte que demanda força ou violência, não tem como botar um homem infiltrado num time dizendo que é mulher, achando que é mulher. Então, estou registrando aqui o absurdo que agora está bombando no mundo inteiro, pode ser que chame a atenção da maluquice da liga de basquete que organiza uma coisa dessas. E, por fim, queria falar sobre motos. Imagina eu dizendo para vocês que hoje provavelmente vão morrer 35 motociclistas ou motoqueiros. 35. Essa tá chegando nessa média diária de mortes. O jornal diz assim: estão morrendo mais, a causa é o aumento da frota. Não, a frota está chegando quase a 40 milhões, mas essa não é a causa. A causa é a imprudência e a falta de conhecimento de como pilotar uma moto, porque são duas rodas, depende da força centrífuga dos pneus, que vai tender a mudar a rota, depende da inércia, para, não para, sai da trajetória ou não, né? E depende da gravidade, que é o equilíbrio. A pessoa tem que ter no mínimo uma noção dessas leis físicas. E não pode ter imprudência de desrespeitar trânsito, regras de trânsito, passa pela direita, não ocupa o lugar de um carro, se infiltra por qualquer lugar e acaba tendo esse trágico número diário, a cada dia, quase 35 pessoas, como todos nós, que são mortos no trânsito, pilotando uma moto, porque a cara dele é o para-choque. Não tem a proteção que tem o carro, nem cinto de segurança. No Rio de Janeiro, Alexandre Garcia.

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4: Beleza, beleza, beleza, beleza, beleza. Chegando com o Show da Tarde da Cultura. Com muita paz no coração, muita alegria, sempre agradecendo, é claro, nosso Papai do Céu por mais essa oportunidade, estar junto com você, 101,7. Primeiro lugar em todo o sul do estado, no seu coração, parte de Minas, parte de Rio de Janeiro, sintonizados aqui na nossa rádio.
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4: 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Na Cultura, meio-dia 22, só começando o Show da Tarde.

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0: 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Na cultura agora meio-dia é 1:21, né? 1:21. Tô adiantando o relógio aqui. Mas é só um pouquinho, tá? 1:21, Faé, 1:21. 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
0: Vamos à previsão do tempo para esta próxima sexta-feira. A sexta-feira será com tempo firme em boa parte do estado do Espírito Santo. Na Grande Vitória, a temperatura mínima é de 20 graus e a máxima pode chegar a 30. Na região sul, a temperatura mínima, nossa região, a temperatura mínima é 19 graus e a máxima chegando a 31 graus. Na região serrana, a temperatura mínima 19 graus e a máxima chegando a 28 graus.
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0: obrigado por estar aqui com a gente nesse momento.
1: Show da Tarde da Cultura, 1h29, informação chegando.

0: Girando com a notícia, Ney Carvalho trazendo as informações. Boa tarde, Ney.
1: Boa tarde, Marcos Faé. Boa tarde, os ouvintes da Rádio Cultura FM. Durante treinamento realizado nesta última quarta-feira, dia 29 de julho, em área de mata na comunidade da Barra do Itapimirim, em Marataízes, o cão policial Zeus, de apenas 8 meses de idade e ainda em processo de formação para detecção de entorpecentes, demonstrou todo o seu potencial, o que resultou na apreensão de 25 buchas, 12 tiras e 36 envelopes de maconha, totalizando mais de 200 gramas. O material foi encaminhado à 9ª Delegacia de Polícia Judiciária em Itapemirim para as providências legais. A Polícia Rodoviária Federal recuperou um carro roubado e prendeu um homem na madrugada desta quinta-feira, dia 30 de julho, em Anchieta, no sul do Espírito Santo. A abordagem aconteceu por volta da 1 hora, enquanto uma equipe da Polícia Rodoviária Federal se deslocava pela rodovia. Os policiais pararam um Fiat Pulse Audace de cor azul para fiscalização. Durante a abordagem, os agentes constataram que o motorista não possuía carteira nacional de habilitação. A equipe também encontrou sinais de adulteração nos elementos identificadores do automóvel. Após uma análise técnica, os policiais descobriram a verdadeira identificação do carro. O veículo original de ano e modelo 2022-2023 estava registrado no município do Rio de Janeiro. Segundo a Polícia Rodoviária Federal, o automóvel havia sido roubado em 21 de junho de 2026, na capital fluminense. Questionado sobre a procedência do veículo, o condutor afirmou que realizou a negociação pelo Marketplace do Facebook. Segundo o relato, ele adquiriu o automóvel de um homem que mora em São João da Barra, no Rio de Janeiro. O motorista disse que entregou um Volkswagen Fox, avaliado em aproximadamente 68 mil, como parte do pagamento. Além disso, teria assumido cerca de 30 parcelas do financiamento do Fiat Pulse. Diante das irregularidades, os policiais deram voz de prisão ao condutor. A ocorrência envolve, em tese, os crimes de receptação e adulteração de sinal identificador de veículo automotor. A Polícia Rodoviária Federal encaminhou o homem e o carro apreendido à Delegacia Regional de Polícia Civil de Guarapari. A autoridade policial adotou as medidas cabíveis. 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

0: música linda, né? Linda, linda, linda. Na solidão, curtindo o modão. E a sexta-feira que não chega, hein, rapaziada? Ei! A pergunta que não quer calar, cadê a sexta-feira?
1: Você tá doido?

Tá chegando, a sexta-feira está no retrovisor, tá bom? 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
1: Alô, cultura! E você recordou, não é? Hoje é dia de recordar. Quinta-feira, não é? Aquele TBT, João Neto e Frederico, do sucesso Adoro. Bora mandar um abraço aqui pro meu amigo Cabelinho. Cabelinho lá do Marcelo Pneu, hein? Tá ligado com a gente? O popular Cabeça de Guidon. Olha, não pode chamar, não. Não pode falar o apelido do Cabelinho. Não. Ô, Cabelo! Abraço aqui também pra ele, Marcos, é o xará, o Marcão Vieira, gente fina da melhor qualidade. Alô, Marcão, um abraço aí pra galera aí da fábrica do Marcão, é, alô, um abraço aí pras meninas aí, estão trabalhando e ligadinho com a gente, né? Um abraço a todos aí da fábrica do nosso amigo Marcão Vieira. O alô vai pro nosso amigo Luciano, do Córrego da Areia. Manda uma música bem bacana aí, Faé. Valeu, Luciano, um abraço pra você. O Alex, do bairro Esplanada, também tá participando com a gente. Mandou aqui, Faé, véspera de sexta-feira. É bom, né, Alex? Né? Fala a verdade, hein? O que seria da sexta se não fosse o sábado, né?
2: Discreto.
1: Abraço, meu irmão. Abraço.
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0: Rafael. Você ouvindo o Belo. Música linda, linda, linda. 12h29.
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0: Girando com a notícia, Humberto Rocha trazendo as informações. Boa tarde, Humberto.
1: Uma ótima tarde para você também, amigo Marcos Faé e ouvintes do Show da Tarde da Cultura. Um homem de 28 anos foi preso pela Polícia Rodoviária Federal na madrugada de hoje. Isso aconteceu em Anchieta, após ser flagrado dirigindo um carro roubado e sem possuir carteira de habilitação. Segundo a corporação, o veículo havia sido roubado no Rio de Janeiro há pouco mais de um mês. Mais de 165 mil pessoas já trabalham sem sair de casa aqui no Espírito Santo, segundo o levantamento divulgado nesta semana. O modelo de trabalho remoto ou híbrido vem ganhando espaço e muitas empresas já deixaram de oferecer vagas exclusivamente presenciais. A flexibilidade tem sido usada para atrair e reter profissionais, além de proporcionar mais qualidade de vida e redução dos custos para os trabalhadores e empregados. A Câmara dos Deputados aprovou um projeto que altera o Código de Trânsito Brasileiro e muda a forma de aplicação de multas. Pela proposta, quando a infração for cometida por outro motorista, a multa poderá ser vinculada ao condutor responsável e não automaticamente ao veículo. A medida busca proteger proprietários e locadoras de veículos de penalidades por infrações que não cometeram. O texto ainda vai seguir para análise do Senado nas próximas semanas antes de entrar em vigor. E o Tribunal de Contas da União identificou irregularidades em 82% dos repasses por meio das chamadas emendas PIX, analisados em uma auditoria. Segundo o Tribunal de Contas da União, o prejuízo estimado aos cofres públicos chega a 49 milhões de reais, o equivalente a cerca de 20% dos recursos fiscalizados. O relatório será encaminhado ao ministro Flávio Dino, do Supremo Tribunal Federal, que é o relator da ação sobre esse tema. 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
5: Parabéns, parabéns para Rayane Bosi, Joseli Moura da Silva, da comunidade Pavão, São José do Calçado. Também o Ézio Ambrosim e Lindaura Dalben, 32 anos, de casados de Macuco. Albino Vicente da Silva, o popular Bina de Arapoca. A Thaís Ravera de Barueri, São Paulo. Emanuele Guimarães, 11 anos, de Jerônimo Monteiro. A Ana Paula de Anchieta. Deuseli Fonseca de Melo, de Jerônimo Monteiro. E a Margot Garcia. Esses são os aniversariantes desta data maravilhosa. Saúde, paz, são os votos da nossa cultura. Todos vocês aniversariantes desta data pra lá de especial, não é? 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Eu vou ficando por aqui com o Show da Tarde da Cultura. Vem chegando a mensagem especial do Padre Fábio de Melo. Logo após teremos Sequência Máxima. Uma hora de muita música sem intervalo comercial. Amanhã eu tô de volta com Patrulha dos Municípios e o Show da Tarde da Cultura. Uma ótima tarde, beijo no coração. Até amanhã.

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0: Alô, meus amigos, nós estamos começando mais um programa Palavras de Vida. Eu quero agradecer pela sua companhia, pela oportunidade de mais uma vez entrar na sua casa, na sua vida, através do rádio.
1: Uma das maiores dificuldades que eu vejo que na vida às vezes a gente tem é que a gente diz muito facilmente um pro outro: eu te amo, né? Assim? Você já deve ter escutado muitas vezes, né? Ah, eu amo você, por você eu dou a minha vida, né? Eu também já escutei. Só que tem um detalhe: na vida a gente só sabe que amamos o outro é depois de termos tido inúmeras vezes a necessidade de dizer eu te perdoo. Porque na verdade a gente só sabe que ama depois que precisou perdoar. Antes do perdão não podemos até ter uma admiração, mas ainda não é amor. Amar é a gente olhar nos olhos e saber que o outro faz tudo errado. É a gente ver que o outro é cheio de fraquezas. É a gente descobrir que o outro tem um monte de defeitos e mesmo assim a gente dizer, sabendo de tudo isso, que você tem defeitos, que tem fraquezas, eu ainda preciso lhe confessar que eu não sei viver sem você. Então sim, você sabe que ama. Porque amar consiste nisso, em você descobrir o que o outro tem de mais bonito e que o outro tem de mais feio, menos agradável. Por isso eu acredito no amor de Deus. Porque as parábolas, as histórias, mostram Jesus sempre encontrando pessoas em estado de vergonha. Os homens e as mulheres que são encontrados por Jesus e as quais ele escolhe para estarem com ele, eram os piores da sociedade. Jesus não escolhia os mais bonitos, os mais sábios. Veja a lista dos 12, e ali você vai encontrar um bando de gente que não valia absolutamente nada. Eu, Padre Fábio, se hoje precisasse montar uma equipe para trabalhar comigo, é claro que eu ia buscar os mais competentes. Não é verdade? Você também não faria o mesmo? Jesus não. Jesus preferiu os mais frágeis. Escolheu o ladrão, sabe por quê? Porque Jesus tinha absoluta certeza que quando aquele ladrão começasse a conviver com ele, quem seria roubado seria o próprio ladrão. Porque quando Jesus chega, ele nos rouba o coração. E depois não resta mais nada a não ser olhar para ele e dizer: Senhor, embora sendo eu um fraco, eu não consigo viver distante da tua proposta. Eu não consigo ser absolutamente nada longe de você. E amar para mim é isso: é a gente descobrir gente, pessoas, que quando nos olham, nos tornam melhores do que nós somos. Amar é isso: é você descobrir que quando você chega na minha vida, eu me torno muito melhor do que quando estou sozinho. E esse é o verdadeiro amor, aquele que nos faz acreditar cada vez mais que se o outro não está por perto, a gente é só uma metade. Não é uma dependência, não. É apenas uma complementação. Quando o outro está do nosso lado, a gente se sente mais forte. E ainda que a gente não tenha forças para andar, o outro nos anima. É esse Deus que hoje nós anunciamos. O Deus pregado hoje na cruz é para nós o braço que nos falta, a perna que nem sempre temos para andar, a coragem que nem sempre está no nosso coração. Ele vem. E se hoje fôssemos os mesmos que crucificaram, ele ainda assim olharia para nós, nos encontraria na multidão e nos diria que ainda espera por nós.
0: Derrame sobre nós a bênção do Deus Todo-Poderoso, Pai, Filho e Espírito Santo. Amém. Até o próximo programa, se Deus quiser.

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0: em Castelo, 4:04.
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Malvadão tá na área. Anda comigo, companheiro. Uma ótima tarde para toda a nossa Castelo, uma ótima tarde para você. Ligado em 101.7, no sul do estado do Espírito Santo, leste mineiro e baixada campista, você na sua casa, no seu carro, no seu trabalho, no seu lazer, aonde quer que você esteja, obrigado pelo primeiro lugar. 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Coleirinho já vai cantar abrindo a primeira porteira do nosso Cultura Sertaneja. Canta, Coleirinho, e sorta na pista da 101.7, essa carroça de moda boa. Acertou de novo, malandrinho, Maiara e Maraíza. Vai lá!

0: 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Aninha Castela, hoje tem rodeio. Gilberto e Gilmar, todo tempo é pouco pra te amar. Glemerson Lima e Leãozinho do Forró, Vestidinho Preto, trio Parada Dura, Telefone Mudo, Maiara e Maraíza, vai lá. Na primeiraça, agora 4:23. 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
1: Reinaldo Botelho.
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0: Alex Salvador, de Santa Rita, em Muqui. Mandando aqui abraço para a mãe Selma Salvador, para o pai Sebastião, para os irmãos Alan e Anderson, para o tio José Roberto, conhecido como Dé, também para o tio Gaúcho, para Joel, também os tios e as tias, alô também para a cunhada Adriana e para a sobrinha Bela, lá de Cachoeira. Abraço especial também para dona Luzia, que mora na Floresta, pediu para ouvir Abel e Caim. O Alex da Esplanada mandando abraço para a esposa Maiara, os filhos João Miguel e Maitê, também tá pedindo a música pra galera que tá de olho no relógio, Velho Barreiro. A Vânia de Cachoeiro de Itapemirim, ouvinte de todos os dias, pedindo para ouvir uma do Marcos, Paulo e Marcelo. Vou ver se eu encontro para você aqui. Vamos para o bloco de informações e já já eu volto atendendo o seu pedido musical.

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É pra você que eu faço tudo com a maior alegria. Abraço aqui da Roseli para a sobrinha Ritiele, na localidade de Santa Fé, município de Apiacá. 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

melhores músicas do seu rádio estão aqui em 101.7 Tião Carreira e Praiano Carreador. Teodoro e Sampaio agarradinho, Marcos Paulo e Marcelo, dica do ouvinte, mesa de bar, Eduardo Costa, bem simplesinho, Abel e Caim, Santa Luzia, Manu Batidão, quatro enganados.

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0: Matheus Trevesani de Japira, interior de Linhares, está dizendo lá tem sol entre nuvens, está pedindo para ouvir Lourenço Lourival. Vamos ao bloco de informações e já já eu volto atendendo o seu pedido musical.

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0: Em Castelo, 5:03.
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Malvadão continua na área. Anda comigo, companheiro. Um ótimo fim de tarde para você ligado aqui em 101.7. Entramos na última hora da tarde dessa quinta-feira, abrindo mais uma porteira do Cultura Sertaneja no oferecimento. 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Hoje no Baú Sertanejo, dica do ouvinte, Lourenço e Lorival. Teremos a previsão do tempo, as homenagens a você que está aniversariando e a cotação do café. 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Canta, coleirinho, e sorta na pista da 101.7. Amado Batista e Gustavo Lima, Alucinação.

0: 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Cultura Sertaneja, tá aí o Léo e Rafael, Dica do Ouvinte, o Velho Barreiro, Fafá de Belém, Zezé de Camargo, Águas Passadas, Amado Batista e Gustavo Lima, Alucinação. Na primeiraça, agora 5:18, hora certa na Cultura em nome do Café Campeão. 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
2: WhatsApp.
0: Vamos lá, o WhatsApp. Valmir Rabelo, do Nova Brasília, e Governador Lindenberg pediram para ouvir Amigo da Lua e das Estrelas com Zezé de Camargo. Tá na hora do nosso Baú Sertanejo. Canta, coleirinho, que é modão apaixonado demais, é Dica do Ouvinte. Lourenço Lorival, Menina da Aldeia.

0: Cultura Sertaneja, tá aí Fernando Sorocaba e Murilo Rufi. Já vai sabendo. Na primeiraça agora 5:26.
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0: Já já eu volto com a reta final do Cultura Sertaneja no oferecimento Escritório Pro Café, comércio de café em Conceição do Castelo em frente ao Sanfonão. 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Já já, Malvadão tá de volta.

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4: Muito boa tarde aos ouvintes do Cultura Sertaneja, girando com a notícia diretamente de Vargem Alta, trazendo informação de utilidade pública. Condutores de veículos e pedestres, ciclistas, motociclistas, enfim, todos que participam do trânsito na cidade de Vargem Alta devem redobrar a atenção durante esses dias. O DR, o DETRAN e a Prefeitura de Vargem Alta, numa ação de parceria, está realizando a revitalização das pinturas das faixas, redutores de velocidades e faixas de pedestre, além de outros reforços na sinalização do centro de Vargem Alta. Como esse serviço está sendo realizado durante o dia em horário comercial, alguns transtornos no trânsito são inevitáveis, portanto aí todos os atores que participam do trânsito, pedestres, ciclistas, motociclistas, condutores de veículos de uma maneira geral, devem ter um pouco de paciência, redobrar a sua atenção, pois há equipes aí trabalhando para essa revitalização da sinalização de trânsito no centro de Vargem Alta. É uma situação, sim, tem causado alguns pequenos transtornos, principalmente nos horários de pico no trânsito da cidade, mas com paciência, os benefícios de uma sinalização mais eficiente são bem mais proveitosos aí para a população. Portanto, aí vale a pena ter um pouco de paciência no trânsito, mas o reforço na sinalização deixa também esse mesmo trânsito muito mais organizado e seguro. Portanto, aí mais uma vez fica aí o nosso pedido para que os transeuntes, no modo geral, no centro de Vargem Alta, redobrem a sua atenção com as obras de revitalização da sinalização viária do centro da cidade. 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

0: Escolta de Vagalumes. Na Primeiraça, agora 5:48.
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0: É hora de informação.
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0: A previsão do tempo, de acordo com o Incapera, amanhã, sexta-feira, será com tempo firme em todo o estado.
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0: Muito bem, vamos cantar parabéns pra você.
1: Parabéns, parabéns.
0: Parabéns, parabéns a Rayane Bose, Joseli Moura da Silva, na comunidade Pavão, em São José do Calçado. Ézio Ambrosim e Lindaura Dalben, 32 anos de casados no Macuco. Albino Vicente da Silva Popular Bina, na Arapoca. Thaís Ravera, em Barueri, São Paulo. Emanuele Guimarães, 11 aninhos, em Jerônimo Monteiro. Ana Paula Pompermaia, em Anchieta. Deuseli Fonseca de Melo, em Jerônimo Monteiro. E Margot Garcia. A todos vocês, a nossa homenagem musical de Paulo e Paulino. Música.

Terminando Cultura Sertaneja de hoje, de volta amanhã a partir das 16h, no comando do Marcelo Lucas, no oferecimento Escritório Pro Café, Comércio de Café em Conceição do Cassé, em frente ao Sanfanão, direção do amigo Max, pagando o melhor preço no seu café. 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Tá na hora da cotação do café. 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O Arábica Bebida Dura 1587. O Arábica Bebida Rio 1287. E o Conilonte Pusete R$ 1.030. Repetindo, o Arábica Bebida Dura 1587. O Arábica Bebida Rio 1287. E o Conilonte Pusete R$ 1.030. Cotação do café. 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Obrigado a você pelo carinho, pela atenção e por esta linda audiência. Que Deus ilumine e abençoe a cada um de nós. Está na hora do Momento Cristão, apresentação do diácono Marcelo Schell.

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0: Ave Maria, cheia de graça, o Senhor é convosco. Bendita sois vós entre as mulheres e bendito é o fruto do vosso ventre, Jesus.
1: Santa Maria, Mãe de Deus, rogai por nós, pecadores, agora e na hora de nossa morte. Amém.
0: Eis aqui a serva do Senhor.
1: Faça-se em mim, segundo a vossa palavra.
0: Ave Maria, cheia de graça, o Senhor é convosco. Bendita sois vós entre as mulheres e bendito é o fruto do vosso ventre, Jesus.
1: Santa Maria, Mãe de Deus, rogai por nós, pecadores, agora e na hora de nossa morte. Amém.
0: E o Verbo divino se fez carne
1: e habitou entre nós.
0: Ave Maria, cheia de graça, o Senhor é convosco. Bendita sois vós entre as mulheres e bendito é o fruto do vosso ventre, Jesus.
1: Santa Maria, Mãe de Deus, rogai por nós, pecadores, agora e na hora de nossa morte. Amém.
0: Rogai por nós, Santa Mãe de Deus,
1: para que sejamos dignos das promessas de Cristo. Amém.

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1: Que a graça, a paz, o amor de Deus, que é Pai, Filho e Espírito Santo, esteja com você, querido ouvinte. É muito bom estar juntinho com você novamente para mais um Momento Cristão, que tem oferecimento de Gavelar, móveis de qualidade, o conforto do seu lar. 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Obrigado pela sua companhia nesta quinta-feira, 30 de julho. Parabéns para você que está completando mais um ano de vida hoje, a Bianca Fascini Alóquio e também o meu cunhado Aloísio Careta. Parabéns também a você, casal, que está completando mais um ano do sacramento do matrimônio. Que Deus abençoe todos vocês. A nossa igreja celebra hoje a memória de São Pedro Crisólogo, famoso pregador do Evangelho. Pedro Crisólogo, Pedro das Palavras de Ouro, pois é exatamente esse o significado do seu sobrenome, dado sabiamente pelo povo e pelo qual se tornou conhecido para sempre. Ele nasceu em Imola, na província de Ravenna, não muito distante de Roma, no ano 380, filho de pais cristãos, foi educado na fé e cedo ordenado diácono. Considerado um dos maiores pregadores da história da igreja, era assistido frequentemente pela imperatriz romana Gala Plácida e seus filhos. Ela fez o seu conselheiro pessoal e em 424 influenciou para que ele se tornasse arquidiácono de Ravenna. Numa época em que a cidade era a capital do Império Romano no Ocidente e também a metrópole eclesiástica. Mais tarde, o próprio imperador romano Valentiniano III, filho de Gala Plácida, pediu ao Papa para que ele se tornasse bispo de Ravenna. Em 433, Pedro Crisólogo tornou-se o primeiro bispo ocidental a ocupar essa diocese, sendo consagrado pessoalmente pelo Papa Sisto III. Pedro Crisólogo escreveu no total 176 homilias de cunho popular, pelas quais dogmas e liturgia foram explicados de forma simples, direta, objetiva e muito atrativa, proporcionando incontáveis conversões. Também defendeu a autoridade do Papa, então Papa Leão I, grande, sobre a questão monofisista, que pregava Cristo em uma só natureza. Essa heresia, vindo do Oriente, propagava-se perigosamente, mas foi resolvida nos concílios de Éfeso e Calcedônia. Pedro Crisólogo morreu em sua cidade natal, numa data incerta. Alguns historiadores dizem que foi no 31 de julho de 451, mas ele é venerado pela igreja no dia 30 de julho, em 450, data mais provável do seu falecimento. A autoria dos seus célebres sermões, ricos em doutrina, conferiram o título de doutor da igreja, concedido em 1729 pelo Papa Bento XIII. São Pedro Crisólogo ainda hoje é considerado um modelo de contato com o povo e um exemplo de amor à pregação do evangelho, o ideal de pastor para a igreja. A liturgia das horas de hoje, no ofício das leituras, né, eu fiz questão de separar um pequenino trecho que se encaixa perfeitamente na liturgia de hoje. São Pedro Crisólogo dizia: as mãos que se dignaram pegar o barro para formar o nosso corpo, também se dignaram tomar a nossa carne para a nossa recriação. São Pedro Crisólogo, rogai por nós e por toda a igreja. Amém. No evangelho de hoje, Jesus conta a parábola da rede lançada ao mar, que se parece muito com a do trigo e do joio. Normalmente, nós que participamos da igreja, ao ouvirmos essas parábolas, nós logo nos identificamos com o trigo ou então com o peixe bom, não é verdade? Pois é, né? Por trás dessa rápida identificação, nós achamos que somos melhores do que os outros e isso pode até gerar um distanciamento entre os membros da comunidade. Aqueles que não participam, então, nem se fala, né? Para esses, só críticas e julgamentos, ou melhor, né? Condenação. Talvez falemos da misericórdia de Deus para com eles, mas na verdade somos nós que necessitamos da misericórdia do nosso Deus. Mais do que nunca, querido ouvinte, nós precisamos refletir e muito sobre a nossa conduta, sobre a forma como nós estamos vivendo a nossa fé, lembrando sempre, não compete a nós separar o trigo do joio. No caso de hoje, Jesus deixa bem claro que não somos nós que separamos os peixes. Ele diz no texto, assim acontecerá no fim dos tempos. Os anjos virão separar os homens maus dos que são justos e lançarão os maus na fornalha de fogo, e aí haverá choro e ranger de dente. Dito isto, o que seria melhor, né, para nós, ou qual seria a maior preocupação? Sem dúvida alguma, rever a nossa vida, confrontar o nosso viver com a palavra de Deus, revendo os nossos relacionamentos e os valores que regem as nossas escolhas. Pode ser, querido ouvinte, que de acordo com o evangelho de hoje, nós estejamos mais para ser aqueles peixes que serão jogados fora do que aqueles que serão guardados no cesto. Peçamos ao Senhor, desde já, que Ele venha em nosso auxílio e nos liberte de toda a cegueira espiritual, da dureza do nosso coração. Que o Senhor nos ajude a sermos humildes como o barro, né? Da mesma forma que o barro está para as mãos do oleiro, nós também estejamos para as mãos do nosso Deus, e que Ele possa moldar a nossa vida segundo a sua vontade. É o seu Momento Cristão que está começando, levando até você paz, fé, oração na cultura. 18 horas e 8 minutos, vamos juntinhos até as 19, na certeza de que Deus está conosco. Lembrando que daqui uns dias, né, começa a novena e já vai aí o hino que este ano estará nos acompanhando.

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1: Fique atento aos horários das missas nas comunidades rurais no próximo sábado, dia 1º, às 17 horas em Alto Chapéu e São Vitório. No domingo, dia 2, às 7 horas, Patrimônio do Ouro e Macuco. Às 9 horas no Córrego da Prata e no Córrego da Telha. E às 11 horas na Bateia e no Quilombo. A paróquia convida todos para participar da novena em preparação para a festa da padroeira Nossa Senhora da Penha de 6 a 14 de agosto, sempre às 19 horas na Igreja Matriz. No dia 15, no dia da festa, terá início com a procissão saindo em frente à Igreja Matriz às 8 horas e 30 minutos, com destino ao Centro de Eventos Castelão, onde teremos a missa celebrada. Após a missa, um delicioso almoço musical. Os ingressos poderão ser adquiridos na Secretaria Paroquial ou nas comunidades no valor de R$10 até o dia 5 de agosto. Após essa data, o valor será de R$15. Ao término do almoço, acontecerá o sorteio da Ação Solidária. E desde já, você é convidado a adquirir o seu bilhete no valor de R$10 na Secretaria Paroquial ou nas comunidades, e você estará concorrendo aos seguintes prêmios: uma bicicleta elétrica, um Pix de R$1.000 e outro Pix de R$500. 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

O matrimônio é um sacramento de serviço, porque ele direciona os cônjuges para a salvação mútua e para a doação total ao outro e à educação dos filhos, refletindo o amor de Cristo pela Igreja. Portanto, é um serviço à vida, que é um termo apresentado pelo Magistério da Igreja, por exemplo, na Familiares Consortium, como tarefa fundamental da família. São João Paulo II, na terceira parte da encíclica, no item 17, fala dos deveres da família cristã. Nesse sentido, nos ensina que, no plano de Deus, Criador e Redentor, a família descobre não só a sua identidade, o que é, mas também a sua missão, o que ela pode e deve fazer. E conclui que cada família entenderá a si mesma e a sua dignidade na medida que se torna o que é. Ou seja, a família se encontra quando passa a ser família no plano divino, no plano de Deus. Sendo família no plano de Deus, seremos santuários da vida e nos encontraremos. Em seguida, o Papa explica que a família tem quatro deveres gerais. Primeiro, a formação de uma comunidade de pessoas. Segundo, o serviço à vida. Terceiro, a participação no desenvolvimento da sociedade. E quarto, a participação na vida e na missão da Igreja. Por isso, falar em cultura da vida passa por compreender a missão da família. O saudoso Papa descreve, logo após apresentar estas quatro missões, que esta primeira função, a formação de uma comunidade de pessoas, passa pela dimensão do casal e de seus filhos, formando esta comunidade, que é uma comunidade de amor. Sem amor, a família não pode viver, crescer e aperfeiçoar-se como comunidade de pessoas. Afinal, nenhuma pessoa pode viver sem amor. Sem amor, a nossa própria identidade se tornaria incompreensível e a nossa vida seria destruída de sentido. Assim, o amor entre o homem e mulher no matrimônio é a base sob a qual se constrói a família e se desenvolve as famílias que Deus os confiou, seus filhos. Falar de família e sua tarefa no serviço à vida é falar do matrimônio que deve ser vivido numa unidade indizível e de comunhão conjugal. A comunhão entre marido e esposa deve ser um pacto de amor que os une em uma só existência, uma só carne. Um amor que seja fiel todos os dias, em cada detalhe, àquela promessa feita no altar. Sabemos pelo Catecismo da Igreja Católica que o sacramento do matrimônio é um sacramento de serviço, tal é o sacramento da ordem, pois orienta-se para a salvação do outro, o cônjuge e filhos. E é pelo serviço à salvação do outro que a pessoa casada se santifica. Uma comunhão conjugal indissolúvel deve ser reafirmada vigorosamente, nos pede a Familiares Consortium. Por mais que isso possa parecer fora de nossos tempos. O serviço à vida, portanto, se revela na doação pessoal e total dos cônjuges a servir a transmissão da vida e educação dos filhos diariamente e na indissolubilidade do matrimônio, que ocorre porque destina-se a ser reflexo do amor divino, que é total e fiel até o fim. Se o mundo atual questiona todo o tempo por que formar uma família, devemos ter a resposta na ponta da língua. A tarefa fundamental da família é o serviço à vida e esta aliança livre, total, fiel e fecunda deve ser reflexo do amor de Cristo por nós, revelando o amor de Deus a cada criança. Por isso, a família poderá colaborar na formação de uma comunidade de pessoas e no desenvolvimento da sociedade, de modo que esta sociedade proclame a cultura da vida. Cultura da vida é a cultura que compreende o desígnio de Deus para o matrimônio, a família e o respeito à vida. Na cultura da vida, não há espaço para o abandono de um cônjuge durante a gravidez e nenhum outro momento. Portanto, não é uma cultura que permite condições onde a gravidez seja considerada um problema ou um fardo.
Nessa cultura da vida, honrar pai e mãe é natural até o fim. Portanto, não haveria espaço para encontrar um idoso sem assistência e o carinho de seus filhos até na enfermidade ao final da vida. Este é o contexto que, naturalmente, a eutanásia jamais seria uma opção. Na cultura da vida, os filhos crescem e se tornam legisladores, juristas, médicos, donas de casa, professores, cientistas, e nenhuma vida humana será manipulada sob pretextos materialistas, porque cada indivíduo desta sociedade compreendeu sua missão na família desde cedo e a sua missão como cristão. Afinal, a família é a primeira escola de valores morais. Mas tudo isso parece utópico, não é verdade? Ainda que isso possa parecer distante da realidade atual, não devemos ter medo de reiterar a mensagem do Evangelho. Se a realidade social nos parece distante do Evangelho de Cristo, ainda mais determinados devem ser os cristãos para proclamar o Evangelho da vida.

Abre-nos, ó Senhor, o coração para ouvirmos a palavra de Jesus. Vamos juntos meditar o evangelho de hoje, Mateus capítulo 13, versículos 47 a 53. Com fé e alegria, aclamemos a palavra que nos salva, a palavra do nosso Deus.

Proclamação do Evangelho de Jesus Cristo segundo Mateus. Glória a vós, Senhor. Naquele tempo, disse Jesus à multidão: o reino dos céus é ainda como uma rede lançada ao mar e que apanha peixes de todo tipo. Quando está cheia, os pescadores puxam a rede para a praia, sentam-se e recolhem os peixes bons em cestos e jogam fora os que não prestam. Assim acontecerá no fim dos tempos. Os anjos virão para separar os homens maus dos que são justos e lançarão os maus na fornalha de fogo. Aí haverá choro e ranger de dentes. Compreendestes tudo isso? Eles responderam sim. Então Jesus acrescentou: assim, pois, todo mestre da lei que se torna discípulo do reino dos céus é como um pai de família que tira do seu tesouro coisas novas e velhas. Quando Jesus terminou de contar estas parábolas, partiu dali. Palavra da salvação. Glória a vós, Senhor.

com esta parábola da rede lançada ao mar, Mateus encerra a sua coletânea composta de 10 parábolas apresentadas como discurso de Jesus, né? Então, há uma semelhança, querido ouvinte, muito grande entre a explicação da parábola do trigo e do joio e a da rede lançada ao mar. As duas parábolas fazem referência ao juízo final. Os pescadores que separam os peixes bons e os maus certamente não são os discípulos missionários do Senhor. Isso não compete a nós, mas o próprio texto diz: os anjos no fim do mundo, sob a vontade de Deus, né? Assim acontecerá no fim dos tempos. Os anjos virão para separar os homens maus do que são justos. Então, querido ouvinte, para aqueles, né, que de repente afirmam que o inferno não existe, ou que o inferno é que mesmo, aqui está uma afirmação de Jesus diferente. O inferno existe e não é aqui. E se somos cristãos, nós devemos, né, acreditar na palavra do Senhor e colocá-la em prática. Eu gostaria de chamar a atenção para um detalhe importante. Ontem nós celebramos os, né, Santa Marta, Santa Maria e Santo São Lázaro. E Jesus nos falou da ressurreição. E hoje nos fala de inferno e vida eterna. Portanto, a nossa igreja não inventou essas realidades como alguns pensam. Mas é o próprio Senhor, na sua palavra, que nos revela estas realidades, estas coisas. Então, é exatamente isso que o evangelho de hoje nos fala sobre a vida eterna, o reino dos céus. Jesus faz uma comparação. O reino dos céus é ainda como uma rede lançada ao mar que apanha peixes de todo tipo. Quando está cheia, os pescadores puxam a rede para a praia, sentam-se e recolhem os peixes bons em cestos e jogam fora os que não prestam. Isso é muito profundo, querido ouvinte, nos mostra que a igreja é como se fosse uma grande companhia de pesca, né? Então, pega todos os tipos de peixe. Significa que a igreja não é um lugar para uns poucos privilegiados. O reino dos céus é para toda a humanidade. Portanto, participar da igreja, repito, não é um privilégio para poucos ou para aqueles que se acham mais santos, mas sim para todos aqueles que se reconhecem pecadores. Aqueles que sabem que necessitam da conversão, que buscam sim, com a graça de Deus, a santidade de vida. Mas o reino dos céus, a igreja, é também para todos aqueles que sequer conhecem o Senhor. É para aqueles que também já ouviram falar, mas que ainda não se abriram, né? Ainda não fizeram a experiência concreta com eles, porque ninguém foi anunciar para eles, né? A rede que apanha todos os tipos de peixe, né? É bom que isso fique bem claro para nós, que é a figura de igreja empenhada, né, compromissada na missão de retirar as pessoas de uma situação difícil, de afastamento de Deus, da comunidade, para integrá-la no corpo místico de nosso Senhor Jesus Cristo. Uma outra coisa muito bacana que esta parábola nos mostra é que a pesca, né, com essa rede é uma atividade coletiva. É um trabalho em equipe, requer a participação de muita gente, o máximo de pessoas possível. Por isso, nenhum batizado está dispensado desta missão. Portanto, aqueles que já estão dentro da igreja, que já foram, entre aspas, né, pescados, agora devem se ajuntar a outros e se ocupar com novas pescarias. A compaixão de Deus por aqueles que já estão dentro da igreja, vivendo o seu processo de conversão diária, é o combustível, querido ouvinte, é o estímulo que deve levar todos os batizados a irem ao encontro de daqueles que, outros que já foram batizados, mas que por algum motivo estão afastados de Deus, bem como aqueles
que nunca ouviram falar de nosso Senhor Jesus Cristo. E aqui é importante ressaltar, todos nós, sem exceção, somos chamados a lançar as redes e acolher todos os peixes que nela vierem. Assim como na parábola do joio e do trigo, né, que eles devem crescer juntos até a chegada dos anjos ceifadores, é sempre bom lembrar e frisar, nessa pesca não é competência nossa julgar, não é competência nossa separar os peixes bons e colocá-los no cesto, descartar os que não prestam. Deixemos isso para o Senhor, que na sua infinita sabedoria e misericórdia, né, fará no momento exato, enviando os seus anjos. Assim como na parábola do trigo e do joio, essa parábola lançada, essa rede lançada ao mar, nós também precisamos trazê-la para o nosso coração. Ou seja, nós devemos olhar a parábola olhando para a nossa vida, confrontando a nossa vida, né, com a forma como nós estamos vivendo, como nós estamos nos relacionando com as pessoas mais próximas de nós, né, como a nossa família, as pessoas do nosso trabalho, na igreja e por aí adiante. E como eu disse na terça-feira, quando o convite também era para nós olharmos para o texto, normalmente quando nós olhamos rapidamente, nós já nos identificamos como o quê, né? Como os peixes que são bons, ou o trigo, né? A gente nunca é o joio, nunca é os peixes que vão ser jogados fora. E aí que mora o perigo, querido ouvinte. Eu li um post no Instagram essa semana e fiz questão de compartilhar. Era uma frase atribuída a São Vicente de Paulo que dizia: quando falarem mal de você, não se entristeça e nem se irrite. Você é muito pior do que eles pensam. Ou seja, São Vicente de Paulo quer mostrar para nós o quanto nós somos pecadores, o quanto nós somos miseráveis diante de Deus, e ao mesmo tempo, o quanto Deus é misericordioso conosco. Lembremos sempre, meu irmão, minha irmã, todos nós somos pecadores. É verdade que São Paulo, falando do poder de Deus e da nossa fragilidade humana, afirmava, né, apesar de sermos pecadores, de sermos frágeis como vasos de barro, quebradiços, né, nós trazemos um tesouro incalculável dentro de nós, para que assim as pessoas percebam que é Deus quem faz tudo acontecer, que Deus é quem realiza, quem faz a obra. Por isso, meu irmão e minha irmã, alimentados e inquietados pela palavra de Deus nesta noite, palavra que é sempre atual, peçamos ao Senhor que Ele continue em nós a obra começada, que Ele nos dê o dom da sabedoria e da humildade, e assim nós possamos nos confiar, nós possamos nos abandonar totalmente em suas santas mãos, assim como o barro está para as mãos do oleiro, para que o Senhor nos molde, para que o Senhor nos reconfigure segundo a sua vontade. Que o Senhor também nos ajude a viver a dimensão missionária que o batismo nos confere, nos tornando assim como Pedro, André, Tiago e João, pescadores de homem. Vinde, ó Deus, em nosso auxílio, socorrei-nos sem demora.

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Louvado seja nosso Senhor Jesus Cristo, para sempre seja louvado. Chegamos ao final de mais um Momento Cristão. Obrigado pela sua companhia, pelo seu carinho, pela sua atenção. Saiba que é sempre pensando em você que o Momento Cristão acontece. 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Que Deus abençoe os nossos patrocinadores. O Momento Cristão de hoje vai ficando por aqui. Lembrando, anota aí na sua agenda, compromisso marcado. O Momento Cristão amanhã às 18 horas. Com a graça de Deus, estaremos juntinhos aqui na 101,7.

0: 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E amanhã tem a participação do Diácono Valber e de sua filha Lara. Uma boa noite para você e receba a bênção do nosso bispo diocesano, Dom Luiz Fernando Lisboa. Tchau, tchau.
1: Deus vos abençoe e vos guarde.
2: Amém.
1: Ele vos mostre a sua face e se compadeça de vós.
2: Amém.
1: Volva para vós o seu olhar e vos dê a sua paz.
2: Amém.
1: Por intercessão de Nossa Senhora da Penha, abençoe-vos o Deus Todo-Poderoso, Pai, Filho e Espírito Santo. Amém. Amém.
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0: assistência de 103 milhões de brasileiros ocupados no segundo trimestre do ano. Luana Karen.
1: A taxa de desocupação ficou em 5,4% no trimestre encerrado em junho de 2026.
2: Parte da arrecadação com as apostas de cota fixa, as conhecidas bets, vai para o fundo da Polícia Federal. Luciana Colares de Holanda.
3: O repasse vai ocorrer de forma gradual. 1% em 2026, 2% em 2027 e 3% a partir de 2028.
0: Hoje é Dia Mundial de Enfrentamento ao Tráfico de Pessoas.
2: Data chama a atenção para formas de aliciamento, perfis de vítimas e canais de denúncias.
0: Em entrevista, a ministra substituta dos Direitos Humanos e da Cidadania, Caroline Reis, explica como não se tornar uma vítima.
4: O mais importante é a pessoa verificar bem a proposta que está sendo oferecida, desconfiar de propostas com muitos benefícios e poucas exigências e jamais dar documentação para que fique aos cuidados de um terceiro.
2: Na apresentação da Voz do Brasil hoje, eu, Mariana Jungmann e Luciano Seixas.
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2: O IBGE divulgou hoje dados do emprego no país.
0: A taxa de desocupação ficou em 5,4% de abril a junho, índice menor que o registrado no primeiro trimestre.
2: Um indicador divulgado todos os meses mostra o percentual de pessoas que estão sem trabalho, mas que seguem procurando uma vaga.
0: E é uma das principais referências para acompanhar o mercado de trabalho no Brasil.
1: A taxa de desocupação ficou em 5,4% no trimestre encerrado em junho de 2026, uma redução de 0,7 ponto percentual em relação ao trimestre de janeiro a março de 2026. Na comparação com o mesmo período do ano passado, a queda na taxa foi de 0,4 ponto percentual. O levantamento da Pesquisa Nacional por Amostra de Domicílios, PNAD Contínua, feita pelo IBGE, mostrou que no segundo trimestre deste ano, eram quase 6 milhões de desocupados no país, 700 mil a menos que no primeiro trimestre. Queda no número de desocupados, aumento na quantidade de ocupados. São mais de 103 milhões de brasileiros com uma ocupação, um crescimento de 1% em relação ao trimestre anterior. Já o rendimento médio real dos trabalhadores ficou em R$ 3.738, um crescimento de 2,8% em relação ao mesmo período do ano passado. Luana Karen, para a Voz do Brasil.
2: Parte dos recursos das casas de apostas online, as bets, será destinada ao Fundo de Aparelhamento e Operacionalização das Atividades FIM da Polícia Federal.
0: Criado em 1997, o FUNAPOL se destina a financiar gastos com operações e aparelhamento da PF, como armas e veículos.
3: Agora é lei. Parte da arrecadação com as apostas de cota fixa, as conhecidas bets, vai reforçar o caixa da Polícia Federal. O dinheiro vai para o FUNAPOL, o Fundo para Aparelhamento e Operacionalização das Atividades FIM da PF. O fundo foi criado em 1997 para financiar a infraestrutura, os custos de operações e a modernização de equipamentos da Polícia Federal, como veículos e armas. A nova lei autoriza ainda a destinação de recursos do FUNAPOL para o custeio da saúde dos servidores da Polícia Federal. O texto da lei nasceu de uma medida provisória enviada pelo governo federal, que foi alterada e aprovada pelo Congresso Nacional. O repasse da arrecadação das bets vai ocorrer de forma gradual. 1% em 2026, 2% em 2027 e 3% a partir de 2028. Além disso, a lei autoriza o governo federal a repassar até R$ 200 milhões ao FUNAPOL ainda este ano, usando recursos livres do Tesouro Nacional. Além da fatia vinda das bets, o fundo conta com outros recursos para cobrir os seus custos globais. Transferências voluntárias de entes federativos ou de organismos internacionais e doações de pessoas físicas ou jurídicas, nacionais ou estrangeiras. Luciana Colares de Holanda, para a Voz do Brasil.
2: O Conselho Nacional de Política Energética aprovou novas regras para a comercialização do gás natural no Brasil.
0: Com isso, fica permitida a venda direta do gás natural pertencente à União por meio de leilões.
2: Os detalhes você vai ouvir agora na matéria de Márcia Fernandes.
5: Com as novas regras para a comercialização do gás natural no Brasil, fica permitido que a União leiloe o gás e, assim, outras empresas explorem, vendam e distribuam o produto. O gás extraído do pré-sal e que pertence à União poderá ser comercializado pela Empresa Brasileira de Administração de Petróleo e Gás Natural. Para isso, estão previstos dois leilões, um deles ainda para este ano, como apontou o ministro de Minas e Energia, Alexandre Silveira.
6: Vai sim nos leilões de curto prazo, que são abertos, servir as térmicas do setor elétrico, e os leilões de longo prazo ficaram destinados à indústria de base nacional, que é a indústria da cerâmica, a indústria do vidro. Vai ser o primeiro e fundamental passo para que as nossas infraestruturas sejam melhor utilizadas a favor do Brasil.
5: O gás natural pode ser usado como fonte de energia em casas, comércio e indústrias. Com a mudança, ficará permitida a venda direta do gás natural da União ao mercado, com prioridade à indústria de base, inclusive nos setores químico e siderúrgico. Reportagem Márcia Fernandes.
0: O que pode influenciar a próxima safra brasileira? Clima, custos de produção, mercado internacional e mudanças nos hábitos de consumo estão entre os fatores que entram no radar do setor.
2: Em Brasília, um encontro reuniu especialistas e representantes do agronegócio para discutir os cenários para a safra 2026-2027.
7: Antes da próxima safra chegar ao campo, uma série de variáveis já começa a ser observada. O comportamento do clima, a oferta de fertilizantes, as condições do mercado internacional e até o que o consumidor quer colocar no prato podem interferir nas decisões de quem produz. Em um cenário de mudanças no comércio global, especialistas também acompanham fatores que podem influenciar o fluxo internacional de alimentos. Um espaço fundamental para o agronegócio brasileiro, destaca o ministro da Agricultura e Pecuária, André de Paula.
8: Nós somos importantes do ponto de vista econômico, 38 milhões de brasileiros trabalham com o agro, mas nós temos um papel de enorme relevância do ponto de vista social também.
7: O Outlook Agro Brasil reúne em Brasília representantes do setor público, da iniciativa privada e especialistas para analisar diferentes cenários para o ciclo 2026-2027. A programação inclui debates sobre logística, abastecimento de insumos e gestão dos riscos climáticos. Também entram na discussão os fertilizantes, que têm impacto direto nos custos de produção, as transformações no consumo de alimentos e os desafios do cenário internacional para o setor, explica Laudemir Miller, presidente da Apex Brasil.
9: O aumento de tarifa não ajuda na previsibilidade, inclusive aumenta a incerteza. E o Brasil se coloca justamente num caminho diferente. O Brasil se coloca como um parceiro estável, como um parceiro que negocia.
7: No fim, a discussão volta para quem está no campo. Representantes de setores como proteínas animais, carnes, óleos vegetais, algodão, etanol de milho, cafés especiais e frutas apresentam as expectativas para o comércio internacional. As análises também buscam apoiar o planejamento de produtores, cooperativas e empresas para a próxima safra. A representante do setor privado, Tânia Regina Zanella, diretora executiva da Organização das Cooperativas Brasileiras, defende que todos os segmentos precisam estar unidos na busca de soluções para os desafios do setor.
10: Mas os desafios não são só os de hoje, e sim daqui a 5, 10 anos, como que a gente, Marco, está pensando e preparando para esse futuro? Qual o norte de gestão de risco para o campo? Qual será a política de diversificação de mercados aí, todos os nossos embaixadores que estão presentes, parceiros do setor produtivo agro aqui no nosso país, para garantir que tenhamos sempre, cada vez mais, as portas abertas?
7: Mais do que antecipar números, o evento propõe um exercício de entender o que o campo brasileiro pode encontrar pela frente e como o setor pode se preparar para diferentes cenários. Reportagem Pablo Mundim.
0: Após participar do encontro de agronegócio, o ministro do Desenvolvimento, Indústria, Comércio e Serviços, Márcio Elias Rosa, afirmou que o governo brasileiro vai tentar uma nova negociação com os Estados Unidos para diminuir a lista de produtos que foram sobretaxados.
2: Neste mês, os Estados Unidos aplicaram novas tarifas para produtos brasileiros que entram no mercado norte-americano. Essa lista atinge 23% dessas exportações.
11: O que nós vamos discutir a partir do mês de agosto, no momento em que for possível, não é? É a ampliação da lista de exceções, a eventual redução de tarifas, a rediscussão do mérito, a discussão muito improvável, mas a rediscussão do mérito, e o Brasil, como volto a dizer, está aberto para negociação.
0: De acordo com o Ministério do Desenvolvimento, Indústria, Comércio e Serviços, cerca de 52,7% das exportações brasileiras para os Estados Unidos não estão alcançadas pelas sobretaxas.
2: Nessa categoria estão, por exemplo, café, carnes, ferro fundido, aeronaves, suco de laranja, frutas, vários produtos químicos e a maior parte das exportações de celulose.
0: Hoje é Dia Nacional e Internacional de Combate ao Tráfico de Seres Humanos. Um crime que envolve falsas ofertas de emprego, promessas de estudo no exterior e oportunidades divulgadas nas redes sociais que podem esconder situações de exploração.
2: Em 2025, o protocolo operativo padrão de atendimento às vítimas brasileiras de tráfico internacional de pessoas do Ministério da Justiça e Segurança Pública identificou 84 vítimas brasileiras.
0: Mas esse é um crime em que há subnotificação, o que indica que o número pode ser muito maior.
2: Mais da metade das pessoas identificadas no ano passado tinham sido levadas ao Camboja, na Ásia, para serem exploradas em centros de golpes virtuais.
0: Esse é um tipo mais recente de destino do tráfico de pessoas. Mas existe também o tráfico para outros tipos de trabalhos forçados, exploração sexual, adoção ilegal de crianças, entre outras modalidades.
2: Os dados sobre raça e cor mostram que pessoas pretas e pardas constituem a maioria das vítimas nas bases que coletam essas informações.
0: Homens costumam ser mais traficados para trabalhos análogos à escravidão e mulheres para exploração sexual.
2: Mais cedo, nós conversamos com a ministra substituta do Ministério dos Direitos Humanos e da Cidadania, Caroline Reis, sobre esse tipo de crime, como denunciar e que precauções podem ser tomadas. Acompanhe. Olá, ministra, seja muito bem-vinda à Voz do Brasil para a gente falar desse tema que é tão sensível, né? Que é o tráfico de pessoas. Eu queria que a senhora começasse falando para a gente quais são as formas mais comuns de tráfico. Para quais finalidades o tráfico de seres humanos é mais comumente utilizado? É trabalho, prostituição? Quais são os tipos mais comuns?
12: Bom, os tipos mais comuns são para exploração sexual, né, em geral, de mulheres e meninas, também para exploração de trabalho. Então, muitas pessoas são tiradas dos seus locais para ter esse trabalho forçado, sem garantia de dignidade e de direitos, né, trabalhistas nesses locais em que eles são forçados aí. E também para fazer outras questões relacionadas a coisas forçadas, né, nesses outros países.
0: Ministra, é muito comum que as vítimas sejam atraídas por um sonho, né? Promessas de conhecer o mundo, de ter um emprego dos sonhos, de receber valores muito vultuosos, né? Quais são os sinais de que algo pode estar errado na proposta?
12: Geralmente, propostas que são muito atrativas e que tenham, assim, vantagens muito grandes, sem grandes retornos, elas devem ser tratadas como um risco. Então, as pessoas devem verificar altos pagamentos, poucos direitos que são providos, retornos que sejam muito altos, parte dessas promessas de outras pessoas. Isso indica riscos de tráfico de pessoas.
2: Bom, ministra, a gente conversou mais cedo com a Cíntia Meirelles, que é presidente no Brasil da organização não governamental Êxodos, que é uma organização especializada em tráfico de pessoas. E ela falou sobre a importância das pessoas denunciarem quando elas desconfiarem. Vamos ouvir e aí depois eu sigo com a nossa conversa.
13: Na dúvida, a família tem que denunciar, ainda que não consiga fazer com que a pessoa que está iludida, acredite, denuncie. O segundo ponto é trazer a razão e a lógica. Então, por exemplo, se alguém recebe uma proposta de trabalho e essa empresa está pagando esse passaporte, pergunte se a empresa tem um documento oficial, um contrato assinado. Ao mesmo tempo que essas pessoas são aliciadas pela internet, elas podem utilizar a mesma internet para fazer uma verificação simples. Se essa pessoa existe, se existe um contato dessa empresa, se existe um site dessa empresa, se essa empresa aplicou um visto de trabalho. Porque, assim, outro detalhe: ninguém sai do Brasil para ir trabalhar em outro país sem ter um visto de trabalho em seu passaporte. E sempre canais de denúncia. É muito importante denunciar.
2: Ministra, quais são os canais de denúncia, então, que ela menciona aí, né? Quais são os canais de denúncia disponíveis no Brasil? E para brasileiros que possam estar nessa situação fora do país também, como eles podem procurar ajuda?
12: O principal canal de denúncia é o Disque 100. O Disque 100, ele é coordenado aqui pela nossa Ouvidoria Nacional dos Direitos Humanos, mas o canal do Disque 100, ele pode ser acessado por várias formas, tanto ligação, como WhatsApp e também pela internet. Então, a pessoa em qualquer lugar do mundo, ela pode acessar o Disque 100. Esse serviço, ele funciona todos os dias da semana e também 24 horas por dia.
0: Existem outras dicas de autoproteção também para quem está indo viver uma experiência de trabalho no exterior? Por exemplo, compartilhar o roteiro de viagem com a família, manter cópia de documentos, alguma coisa assim?
12: Sim, o mais importante é a pessoa verificar bem a proposta que está sendo oferecida, desconfiar de propostas que são com muitos benefícios e poucas exigências, né? Em troca, e a pessoa deve manter contato perene, né, constante com a sua família, falando sobre o roteiro da viagem, falando sobre as formas e por onde ela esteja passando, e jamais dar documentos para que fique aos cuidados de um terceiro.
2: E aí, lembrando também que a pessoa pode deixar cópias também dos seus documentos pessoais aqui no Brasil com a sua família, né? Para tentar também ter aí um pouco mais de garantia, né?
12: Isso mesmo. Isso é muito importante. As pessoas que estão aqui no Brasil, familiares, amigos, é muito importante que eles estejam sabendo sobre a viagem, sobre os passos dessa pessoa e também mantenham documentação, mesmo que seja cópia, aqui no país.
2: Agora, ministra, mesmo já estando em situação de exploração, pode demorar para que a pessoa identifique que está numa situação grave, assim, né? Às vezes, ela tem uma dívida, promessas de ganhos futuros, expectativa de que a situação ali ruim é temporária e vai melhorar depois. Tudo isso pode deixar a pessoa um pouco confusa, né? O que que ajuda a identificar que se trata de uma situação de tráfico de seres humanos e de exploração?
12: Quando você tem a sua dignidade ali violada, em geral você não consegue sair, ter liberdade para sair, né, do seu local de trabalho. Em geral você é maltratado, as pessoas te tratam mal, podem, né, eventualmente te tratar com termos pejorativos. Qualquer indicação de maus tratos e de cerceamento da sua liberdade de ir e vir é um indicativo de que você está sendo submetido a tráfico de pessoas.
0: A gente está falando até agora de pessoas que são levadas daqui para o exterior e são exploradas lá. Mas existem também redes de tráfico de pessoas que trazem estrangeiros para o Brasil? Quais são as mais comuns e como é que o brasileiro pode desconfiar desse tipo de situação, ministra?
12: Sim, existem também tráfico de pessoas, infelizmente, que acontecem aqui em território brasileiro. Em geral, são pessoas estrangeiras que estão em situação de vulnerabilidade, não têm ali muita informação, têm uma dificuldade com a língua também, de acesso a serviços. Então, essas pessoas têm que buscar ajudas dos órgãos responsáveis. A gente tem aqui a nossa Política Nacional de Enfrentamento ao Tráfico de Pessoas, coordenada pelo Ministério da Justiça, mas em coordenação com vários órgãos do governo federal. Temos também que divulgar, né, os canais de denúncias existentes. E aqui no Disque 100, A gente também tem a opção de atendimento em outras línguas para facilitar o atendimento de migrantes que não falam português. E essas pessoas, principalmente, devem buscar informações e acessar os órgãos que são responsáveis por combater esse tipo de ilícito.
2: Lembrando que o Disque 100, né, a senhora mencionou, ele pode ser feito por ligação telefônica, pela internet. Quando a pessoa vai ligar, é só discar o número 100 de qualquer telefone?
12: Isso, é só discar o número 100 de qualquer telefone ou acessar um número no WhatsApp ou também acessar a internet, coloca Disque 100 que vai aparecer o local que ele pode fazer a denúncia via internet também.
0: Nós conversamos com a ministra substituta dos Direitos Humanos e da Cidadania, Caroline Reis. Muito obrigado, ministra, por sua entrevista aqui à Voz do Brasil.
12: Eu que agradeço. Obrigada.
2: Quem está esperando por uma perícia médica do INSS deve ficar atento.
0: Uma iniciativa da Perícia Médica Federal está antecipando o atendimento em agências de 14 estados.
2: Os detalhes na reportagem de Pedro Sardinha.
14: Atenção, segurados do INSS em todo o país. A Perícia Médica Federal está antecipando atendimentos em 37 agências espalhadas pelo Brasil. A ação contempla municípios de 14 estados: Alagoas, Bahia, Ceará, Goiás, Maranhão, Minas Gerais, Mato Grosso, Pará, Paraíba, Pernambuco, Piauí, Rio Grande do Norte, Rondônia e Tocantins. Quem explica como você pode garantir a sua vaga mais cedo é o diretor do Departamento da Perícia Médica Federal, Álvaro Fagundes.
15: O cidadão, sabendo que vai haver mutirão na sua cidade, ele pode ligar na Central 135 e solicitar a antecipação da sua perícia, assim como acessar o aplicativo Meu INSS. Além disso, a própria administração provê essa antecipação em muitos casos, naqueles casos que estão com longa espera, e avisa o requerente da nova data. Então, ele tem que ficar atento nas mensagens que eventualmente receba por mensagem de aplicativo ou por SMS.
14: Fique de olho no seu celular e lembre-se, mudar a sua perícia para uma agência mais rápida não altera o local onde você vai receber o pagamento do seu benefício. Não perca tempo. Acesse hoje mesmo o aplicativo Meu INSS ou ligue para o telefone 135. Reportagem Pedro Sardinha.
0: Guardar documentos é também preservar a história e a identidade de um povo.
2: Para incentivar iniciativas que cuidam desse patrimônio, está aberto um edital de apoio a projetos voltados à conservação e ao acesso de acervos documentais em todo o país.
16: Parte da memória do país está guardada em arquivos públicos, privados e comunitários. Nesses locais é feita a conservação, organização e digitalização dos acervos. Um trabalho que pode ser financiado pelo edital Brasil Arquivos. A iniciativa vai destinar R$1.400.000 a 20 projetos. Cada um receberá R$70.000. O edital é uma parceria entre o programa Promemórias do Instituto Galo da Manhã e o Arquivo Nacional. Podem participar projetos de preservação, organização, tratamento técnico, digitalização e difusão de acervos documentais. Um dos critérios do edital é regionalizar a seleção. Metade das vagas será distribuída entre as 5 regiões do país, com pelo menos 2 projetos de cada uma. A outra metade será preenchida pela classificação geral, independentemente da região. Nos 2 casos, será respeitada a ordem de classificação. As inscrições são gratuitas e podem ser realizadas até o dia 2 de agosto. Acesse o edital e o formulário de inscrição pelo endereço promemórias.org.br. Reportagem Uriel Ricardo.
0: Está aberta até amanhã a indicação de vagas dos programas de pós-graduação do Brasil que desejam participar do Programa de Desenvolvimento Acadêmico Indígena.
2: A chamada prevê a concessão de até 300 bolsas, sendo 200 de mestrado e 100 de doutorado, para candidatos pertencentes a povos indígenas reconhecidos no território nacional.
0: As instituições interessadas devem informar o número de vagas que pretendem ofertar. A relação de habilitados será divulgada até 13 de agosto.
2: Saiba mais em gov.br/mec.
0: E essas foram as notícias do Governo Federal.
2: Uma realização da Secretaria de Comunicação Social da Presidência da República.
0: Com produção da empresa Brasil de Comunicação.
2: Fique agora com as notícias do Poder Judiciário e do Congresso Nacional. Boa noite.
0: Boa noite, até amanhã.
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19: STF determina que a União apresente novas informações sobre os recursos destinados à Comissão de Valores Mobiliários. Para o STJ, valor de indenização por dano moral decorrente da morte de uma pessoa não deve ser definido apenas pelo parentesco. E Semana Nacional do Sistema Eletrônico de Votação acontece de 3 a 9 de agosto. Boa noite, eu sou Marcela Luiza. O ministro Flávio Dino, do Supremo Tribunal Federal, determinou que a União apresente novas informações sobre os recursos destinados à Comissão de Valores Mobiliários, a CVM. Pablo Lemos.
20: O ministro negou o pedido do Partido Novo para obrigar o governo a reservar, desde já, uma verba mínima para a autarquia no orçamento de 2027. Apesar disso, Flávio Dino reafirmou que os recursos arrecadados com a taxa de fiscalização do mercado de capitais devem ser destinados à CVM, conforme determinação do Supremo. Na decisão, o ministro determinou que o governo informe a previsão de arrecadação da taxa em 2027, quanto pretende destinar à comissão no orçamento e qual o custo necessário para manter as atividades de fiscalização da autarquia. Flávio Dino destacou ainda que o fortalecimento da CVM é importante para combater fraudes e crimes financeiros envolvendo o mercado de capitais.
19: STJ entende que valor de indenização por dano moral no caso de morte deve considerar convivência e dependência emocional ou econômica entre vítima e familiares que pedem a reparação. Fátima Uchoa.
21: Para a quarta turma, é preciso considerar também a convivência efetiva e se havia dependência emocional ou econômica entre a vítima e os familiares que pedem a reparação moral. O julgamento tratou da indenização a familiares de uma criança de 1 ano que morreu no desastre causado pelo rompimento da barragem da mina Córrego do Feijão em Brumadinho, Minas Gerais, em 2019. O colegiado manteve o direito de avós e tios, mas por considerar o valor desproporcional, o reduziu para R$150 mil a cada avô e para R$25 mil a cada tio. Segundo a relatora ministra Isabel Galotti, os critérios buscam evitar ampliação excessiva do número de beneficiários e fixação de condenações desproporcionais.
19: Vem aí a primeira Semana Nacional do Sistema Eletrônico de Votação de 3 a 9 de agosto. E os tribunais regionais eleitorais de todo o país já se preparam para o evento. Rimac Souto.
22: Na região sul, por exemplo, vão ter demonstrações sobre o funcionamento e a segurança da urna eletrônica, atividades educativas com estudantes, exposições, votações simuladas, sessão plenária externa e ações de enfrentamento à desinformação. O TRE do Paraná vai promover 137 ações em todo o estado. O de Santa Catarina vai apresentar os procedimentos de preparação da urna eletrônica, as etapas da votação e os mecanismos de segurança e auditoria, entre outras atividades. O TRE do Rio Grande do Sul vai começar a programação com uma demonstração da parte interna da urna eletrônica no plenário do tribunal. Para mais informações sobre a Semana Nacional do Sistema Eletrônico de Votação, é só acessar o site tse.jus.br.
19: Justiça do Trabalho considera que nem sempre é preciso avaliar perícia médica para julgar comportamento de profissional demitido por justa causa. Rossini Gomes.
23: Um bancário da Caixa foi demitido por assédio ao atender uma cliente. Anos antes, ele já havia sido alertado e suspenso pelo comportamento inadequado. Em defesa, alegou que sofria de alcoolismo e tentou apresentar uma perícia médica para provar que não tinha consciência dos atos. Mas a Justiça do Trabalho rejeitou, porque entende que as provas do processo foram suficientes para mostrar que o profissional tinha capacidade de entender o que fazia.
19: Justiça Federal determina que município de Viana, no Maranhão, encerre atividades de lixão clandestino em até 6 meses. A decisão atendeu a um pedido do MPF. Sabrine Menezes.
24: Além disso, a Justiça determinou a apresentação do Plano Municipal de Gestão Integrada de Resíduos Sólidos e de um projeto de aterro sanitário que deve ser regularizado no prazo de 3 meses. O objetivo da decisão é recuperar a área degradada e regularizar a gestão de resíduos sólidos produzidos no município. Em caso de descumprimento da ordem de desativação do lixão, será aplicada uma multa diária de R$5 mil.
19: 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Uma boa noite e até amanhã.
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3: Eu sou Paula Groba.
4: E eu sou Ricardo Nakaoka.
3: E estes são os destaques de hoje do Jornal do Senado, que começa agora.
4: Vítima de violência doméstica e mãe solo podem ter prioridade na reforma agrária.
3: Pix Pensão, nova lei cria transferência automática da pensão alimentícia.
4: Plataforma do Senado para sugestão de projetos registra recorde de participação.
3: Boa noite.
4: Boa noite.
3: O pagamento da pensão alimentícia vai ganhar um novo mecanismo para facilitar o cumprimento das decisões judiciais.
4: Sancionada pelo Executivo, a chamada Lei do Pix Pensão altera o Código de Processo Civil e autoriza a transferência automática do valor devido da conta bancária do devedor para a do beneficiário. A reportagem é de Yasmin Rodrigues.
5: Foi sancionada pelo Executivo a chamada Lei do Pix Pensão, que altera o Código de Processo Civil para permitir que o valor da pensão alimentícia seja debitado automaticamente da conta do devedor e transferido para a do beneficiário. A medida busca dar mais segurança às famílias que dependem desses recursos. A advogada especialista em direito de família, Aline Sacomano, explica como o mecanismo vai funcionar.
6: O chamado Pix Pensão, porque cria o mecanismo de pagamento automático da pensão alimentícia por meio do Pix, mas sempre mediante uma determinação judicial. A grande novidade é que em vez do pagador da pensão alimentícia realizar a transferência manual, sai automaticamente debitado da conta dele.
5: Caso não haja saldo suficiente na conta indicada, o sistema poderá tornar indisponíveis outros ativos financeiros do devedor até alcançar o valor da dívida. Depois dos prazos previstos em lei, esses recursos poderão ser convertidos em penhora e transferidos ao credor. A proposta foi aprovada pelo Congresso Nacional e recebeu parecer favorável da relatora no Senado, a senadora Ana Paula Lobato, do PSB do Maranhão. Segundo ela, a iniciativa vai fortalecer a proteção de crianças e adolescentes que dependem da pensão alimentícia para custear despesas com vestuário, educação e alimentação, por exemplo.
25: A proposição merece acolhida porque enfrenta problema recorrente nas execuções de alimentos, a necessidade de sucessivas provocações judiciais diante de inadimplimentos mensais. Ao permitir a transferência automática da prestação alimentícia, o projeto confere maior efetividade à decisão judicial já proferida.
5: A lei do Pix Pensão vai entrar em vigor um ano após a publicação, em julho de 2027.
3: E mulheres vítimas de violência doméstica e mães que criam os filhos sozinhas podem ter prioridade na distribuição de terras da reforma agrária.
4: O projeto está pronto para ser votado pela Comissão de Agricultura. A reportagem é de Marcela Cunha.
26: A proposta altera a lei da reforma agrária para facilitar a titulação de terras em nome de mulheres trabalhadoras da agricultura familiar. Na distribuição dos lotes, terão prioridade as trabalhadoras rurais responsáveis sozinhas pela família e as vítimas de violência doméstica. Para a senadora Tereza Cristina, do Progressistas de Mato Grosso do Sul, a medida amplia a autonomia econômica das mulheres.
27: Isso dá segurança. Nós temos muito alcoolismo na área rural, né? E às vezes o marido vai embora e deixa a mulher com 4, 5 filhos para criar, quando não quer que ela saia do lote, nos assentamentos. Elas tendo a segurança do título de propriedade da sua terra, para poder buscar crédito e tendo assistência técnica, elas podem fazer a diferença.
26: As regras serão detalhadas em regulamento depois de consulta pública. O projeto também beneficia famílias rurais com pessoas com deficiência. Já aprovado pela Comissão de Direitos Humanos, o projeto tem parecer favorável do relator, senador Wellington Fagundes, do PL de Mato Grosso, e se passar pela Comissão de Agricultura, seguirá para a votação no plenário.
3: pauta climática avançou no Senado no primeiro semestre.
4: Com a previsão de intensificação do fenômeno El Niño nos próximos meses, projetos voltados ao enfrentamento dos eventos climáticos extremos e a adaptação às mudanças do clima devem ganhar prioridade na retomada dos trabalhos legislativos. Os detalhes com o repórter César Mendes.
7: O El Niño é um fenômeno climático natural que causa o aquecimento das águas do Oceano Pacífico, alterando os ventos e a distribuição das chuvas em várias regiões do planeta, inclusive no Brasil. Este ano, o pico será entre outubro e dezembro, mas fortes ventanias, chuvas torrenciais e um tornado registrado nos últimos dias no país alertam que propostas de enfrentamento das mudanças do clima devem ter prioridade. É o caso do projeto aprovado na Comissão de Assuntos Econômicos e agora em análise na Comissão de Meio Ambiente, que cria o Programa Nacional do Metano Zero, do senador Fernando Dueire, do PSD de Pernambuco.
8: Esse projeto estimula tecnologias e a recuperação energética de resíduos.
7: Na Comissão de Meio Ambiente foram aprovadas a criação das políticas de fomento à agricultura regenerativa, do senador Sérgio Petecão, do PSD do Acre, e de desenvolvimento sustentável da pesca, de Alessandro Vieira, do MDB de Sergipe, além do mapa do caminho brasileiro da transição justa para a economia de baixo carbono, do senador Beto Faro, do PT do Pará, agora em análise na Comissão de Constituição e Justiça.
3: E na retomada dos trabalhos legislativos, o Congresso Nacional terá como prioridade a análise de pelo menos 87 vetos presidenciais que trancam a pauta. Os dispositivos tratam de temas como saúde, educação, economia e segurança pública. Pela Constituição, um veto precisa ser apreciado em até 30 dias após o recebimento. Passado esse prazo, ele passa a impedir a votação de outras matérias em sessão conjunta de deputados e senadores. Para derrubar um veto presidencial, é necessária a maioria absoluta dos votos das duas casas. A última sessão do Congresso para análise de vetos foi realizada em maio.
4: Entre os vetos que aguardam votação, estão trechos do Estatuto do Pantanal e da Lei Geral do Esporte. Também está na pauta o veto integral ao projeto que flexibilizava regras para a contratação de jovens de 18 a 29 anos que nunca tiveram a carteira assinada.
3: A proposta reduzia a alíquota do FGTS e a contribuição previdenciária como incentivo para que empresas contratassem trabalhadores sem experiência. Ao vetar o projeto, o governo argumentou que a medida contrariava a Constituição e o interesse público. Autor da iniciativa, o senador Irajá, do PSD do Tocantins, afirma que a proposta representa uma alternativa para reduzir o número de jovens que não estudam nem trabalham.
9: Os adolescentes, os jovens que tanto sonham e almejam ter uma profissão, ter a sua independência financeira, hoje não possuem nenhum tipo de perspectiva, porque o próprio mercado de trabalho justifica que esses jovens não têm experiência profissional. Ora, é um dilema. Se ele não tem oportunidade, como é que ele vai ter experiência?
4: Cada vez mais brasileiros têm usado a internet para participar das decisões do Senado. O balanço do primeiro semestre do site E-Cidadania aponta crescimento no uso da plataforma, que permite ao cidadão apresentar ideias para novas leis, manifestar opinião sobre projetos em análise e acompanhar audiências públicas e sabatinas.
3: Entre os assuntos que despertaram maior interesse da população estão propostas relacionadas à educação e sugestões sobre direitos e remuneração de militares. A reportagem é de Yasmin Rodrigues.
5: O programa E-Cidadania registrou mais de 8 mil ideias legislativas enviadas por cidadãos, que receberam mais de 500 mil apoios. Além disso, milhares de pessoas participaram de consultas públicas e de eventos interativos promovidos pelo Senado. Entre os assuntos que despertaram maior interesse da população, estiveram ideias relacionadas à educação e sobre direitos e remuneração de militares. Segundo o coordenador do programa E-Cidadania, Alisson Bruno, a quantidade de apoios registrados já se aproxima de todo o volume alcançado em 2025. Ele ainda destacou que qualquer cidadão pode participar das atividades do Senado, inclusive pessoas surdas ou quem não possui acesso à internet.
10: É importante informar que essa ferramenta é o espaço onde as pessoas participam enviando as suas ideias para virarem projetos de lei. É possível enviar as ideias pela internet, escrevendo as ideias, ou até mesmo gravando um vídeo em Libras e nos enviando o link desse vídeo. E aqueles que não têm acesso à internet podem ligar para o telefone 0800 do Senado
5: As ferramentas do programa E-Cidadania seguem abertas durante todo o ano. Para participar das atividades, é só acessar o portal em senado.leg.br/e-cidadania ou ligar na ouvidoria do Senado em 0800 061 2211.
4: Com edição de Paula Groba e trabalhos técnicos de Eliseu Caires, o Jornal do Senado fica por aqui. Acompanhe agora as notícias da Câmara dos Deputados. Boa noite.
3: Boa noite e até amanhã.
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19: Avança na Câmara a instituição de auxílio financeiro para cuidador familiar.
0: Mulheres com medida protetiva terão benefício em programa habitacional.
19: Projeto reduz tributo para combustível produzido a partir do óleo de dendê.
0: Boa noite. A Câmara está examinando proposta que concede benefícios tributários para o combustível produzido a partir do óleo de dendê. A repórter Silvia Munhato traz mais informações sobre o projeto de lei.
2: A Comissão de Minas e Energia da Câmara aprovou o projeto que reduz a zero as alíquotas de PIS/PASEP e COFINS para o biodiesel fabricado a partir de dendê. O óleo de dendê é uma das principais matérias-primas para a produção de biocombustíveis na região norte. Segundo o relator, deputado Gabriel Mota, de Roraima, o dendê se destaca por sua alta produtividade, baixo custo de produção, oferta regular ao longo do ano, baixa exigência tecnológica na colheita e adaptação a solos pobres. O autor da proposta, deputado defensor Estélio Denner, também de Roraima, diz que o objetivo é aumentar a produção e o total de empregos.
11: Quem produz lá na ponta fica mais incentivado para produzir ainda mais o dendê. Então a perspectiva é com esse nosso projeto, depois que entrar em vigor, depois da sessão presidencial, é que a gente tenha uma maior produção no óleo de dendê do Brasil e que a gente possa também fomentar a indústria de biodiesel.
2: A proposta que elimina a tributação de contribuições sociais sobre a produção de biodiesel a partir do dendê será analisada agora pelas comissões de Finanças e Tributação e de Constituição e Justiça. Da Rádio Câmara de Brasília, Silvia Munhato.
18: Justiça.
19: O projeto que permite ao juiz decretar divórcio de forma imediata, mesmo com disputa sobre bens, foi aprovado pela Câmara e seguiu para análise do Senado. Entenda a mudança com a repórter Sofia Peçanha.
12: A Câmara dos Deputados aprovou o projeto que permite ao juiz decretar o divórcio de forma imediata no início do processo judicial, mesmo que haja disputa por bens ou discordância de uma das partes. A proposta, aprovada pela Comissão de Constituição e Justiça, altera o Código de Processo Civil. Hoje, quando uma pessoa entra na justiça pedindo a separação, o outro cônjuge precisa ser comunicado oficialmente antes da decisão do juiz. Pelo projeto, o magistrado poderá decretar o divórcio logo no início do processo. A outra parte será avisada oficialmente depois e poderá recorrer. Na prática, isso significa que o fim do casamento poderá ser reconhecido mais rapidamente pela justiça, enquanto outras questões do processo, como divisão de bens, pensão ou guarda de filhos, continuam sendo analisadas. Segundo a autora do projeto, a deputada Laura Carneiro, do PSD do Rio de Janeiro, a medida busca tornar mais rápida a dissolução do casamento e evitar conflitos prolongados entre os cônjuges.
13: Porque às vezes o casal continua sem se divorciar, impede que uma nova família seja constituída, ou pior, vira uma grande chantagem entre cônjuges que não é saudável, especialmente para as crianças.
12: Segundo especialistas, a mudança acompanha entendimento já adotado pelo Superior Tribunal de Justiça, que admite a decretação do divórcio de forma antecipada em determinadas situações. A especialista em Direito Constitucional, Adriane Folt, explica que hoje a separação do matrimônio depende apenas da vontade de um dos cônjuges.
14: Podendo então o divórcio ser decretado de forma direta e imediata, sem a anuência da outra parte, sem a sua concordância.
12: O projeto que permite ao juiz decretar o divórcio de forma imediata no início do processo judicial segue para análise do Senado se não houver recurso para análise no plenário da Câmara. Da Rádio Câmara de Brasília, Sofia Peçanha.
18: Meio Ambiente.
0: Proposta impede punição de dono de imóvel rural com incêndio involuntário. O repórter José Carlos Oliveira nos conta como está a análise do projeto na Câmara.
15: As comissões de Agricultura e de Meio Ambiente da Câmara dos Deputados aprovaram um projeto de lei que isenta de sanção ou embargo o dono de imóvel rural que tenha ocorrido incêndio involuntário. A proposta do deputado Lúcio Moschini, do PL de Rondônia, altera a lei que criou a Política Nacional de Manejo Integrado do Fogo, a fim de proteger o proprietário rural nos casos de queimada na vegetação nativa sem intenção nem negligência. Relator na Comissão de Meio Ambiente, o deputado Nilton Tato, do PT de São Paulo, explica a situação em que ocorrerá a isenção de punição ao proprietário rural.
16: Se um proprietário de uma área for atingido por um incêndio que começou numa área vizinha, a legislação pode ter uma interpretação hoje que coloca ele no mesmo grau de responsabilização. Então, o que o deputado Moschini fez, e por isso é meritório o projeto dele, é de deixar muito claro de que aquele proprietário vizinho que foi atingido por um incêndio que não tem a responsabilidade, não venha a ter esta responsabilidade.
15: Nilton Tato fez ajustes pontuais no texto.
16: E o que a gente fez foi deixar mais explícito para que isso não venha causar algum dano, algum prejuízo, porque não é justo que um proprietário assuma dano de um crime que tenha acontecido em outra área e não na dele.
15: Falta apenas a aprovação da Comissão de Constituição e Justiça para a proposta ser encaminhada diretamente para a análise do Senado, sem necessidade de votação no plenário da Câmara. Da Rádio Câmara de Brasília, José Carlos Oliveira.
17: Previdência.
20: Comissão aprova projeto que institui auxílio para cuidador familiar. A repórter Maria Neves tem os detalhes da proposta.
21: A Comissão de Defesa dos Direitos da Pessoa Idosa da Câmara aprovou o projeto do deputado Marcos Tavares, do PDT do Rio de Janeiro, que institui auxílio financeiro de R$ 600 para cuidadores não remunerados de pessoas idosas ou com deficiência. Pelo texto, terá direito ao benefício cuidadores da família que residam na mesma casa de quem recebe o cuidado. O cuidador familiar também não poderá ter trabalho formal remunerado que impeça o cuidado. Além disso, deve estar com os dados atualizados no Cadastro Único do Governo Federal, o CadÚnico, e a renda mensal de cada integrante da família não pode ultrapassar um quarto do salário mínimo. Hoje, esse valor equivale a R$ 425. O relator, deputado Heriberto Medeiros, do PSB de Pernambuco, ressaltou que em 2024 entrou em vigor a Política Nacional de Cuidados prevista em lei. Segundo explica, a norma estabelece diretrizes para profissionalização e apoio a cuidadores, além de reconhecer o cuidado como dimensão fundamental da proteção social. No entanto, a legislação não prevê compensação financeira para situações em que familiares assumem a tarefa de cuidar de um parente de forma integral e permanente. Na opinião do deputado, a remuneração por esse trabalho vai melhorar, inclusive, o bem-estar de idosos e de pessoas com deficiência.
22: Projeto que irá beneficiar, dar atenção àquelas pessoas da família que cuidam dos seus familiares por necessidade. As pessoas idosas, pessoa com deficiência que não tem condições de pagar a um cuidador, esse cuidador da família que está dando essa atenção irá ter o auxílio de R$ 600 para a sua sobrevivência, mas também para cuidar com atenção, com cuidado, com zelo que verdadeiramente merece a pessoa idosa e a pessoa com deficiência.
21: Ainda de acordo com o texto aprovado, o auxílio financeiro ao cuidador não remunerado poderá ser recebido mesmo por quem já conta com outros benefícios de programas de transferência de renda, como Bolsa Família. Entretanto, a soma dos valores recebidos não pode ultrapassar um salário mínimo. Os cuidadores de famílias em que a renda de cada integrante seja maior que um quarto do salário mínimo poderão receber a metade do auxílio financeiro, no valor de R$ 300, por até 24 meses. A proposta que institui o auxílio para o cuidador familiar ainda será analisada pelas comissões de Previdência e Assistência Social, de Finanças e Tributação e de Constituição e Justiça. Da Rádio Câmara de Brasília, Maria Neves.
17: Habitação.
0: Comissão aprova projeto que beneficia mulheres com medidas protetivas no Minha Casa Minha Vida. A repórter é Silvia Munhato.
2: A Comissão de Desenvolvimento Urbano da Câmara aprovou o projeto que altera as regras do programa Minha Casa Minha Vida para beneficiar mulheres sob medida protetiva. Pelo texto, essas mulheres poderão financiar um imóvel pelo programa, mesmo que já possuam outra casa ou tenham recebido subsídios habitacionais anteriormente, condições que normalmente impediriam o acesso ao benefício. A proposta original focava no financiamento de reformas de segurança nas residências atuais das vítimas. O texto aprovado é o relatório da deputada Natália Bonavides, do PT do Rio Grande do Norte, que permite a compra de novas unidades. Segundo ela, a prioridade deve ser a retirada da vítima do local de risco.
1: Aquela situação dessa mulher vai permitir com que ela acesse de forma emergencial as políticas do programa Minha Casa Minha Vida. Isso é muito importante porque a gente está vendo um crescimento da violência contra as mulheres e um crescimento brutal.
2: O projeto que beneficia mulheres sob medida protetiva dentro do Minha Casa Minha Vida será analisado agora pelas comissões de Defesa dos Direitos da Mulher, de Finanças e Tributação e de Constituição e Justiça. Da Rádio Câmara de Brasília, Silvia Munhato.
18: Transportes.
20: Avança na Câmara projeto que permite a substituição das lâmpadas originais dos faróis dos veículos por modelos de LED. A repórter Júlia Lopes tem os detalhes.
6: A Comissão de Viação e Transportes da Câmara aprovou um projeto que permite a substituição das lâmpadas originais dos faróis por modelos de LED, independentemente da idade do veículo. Atualmente, o Conselho Nacional de Trânsito, o CONTRAN, proíbe a troca em carros que não foram projetados para esse tipo de tecnologia. Pelo texto aprovado, a substituição será permitida desde que as lâmpadas tenham certificação do Instituto Nacional de Metrologia, Qualidade e Tecnologia, o Inmetro, e que a instalação siga os padrões de segurança e regulagem definidos pelo próprio CONTRAN. O relator da proposta, deputado Zé Trovão, do PL de Santa Catarina, afirmou que o objetivo é ajudar principalmente proprietários de veículos mais antigos que hoje enfrentam dificuldades para encontrar peças compatíveis. Ele destacou que os benefícios do uso de LED podem trazer mais eficiência, durabilidade e sustentabilidade.
17: Você às vezes está viajando, queima uma lâmpada. Você chega num lugar, não tem lâmpada normal, o cara só tem lâmpada de LED. Você coloca, porque você não pode andar no escuro. Quando a polícia te para, você é multado por isso. E ele pode reter o seu veículo. Então o que nós estamos fazendo hoje é dando clareza a isso. O caminhão, ele pode ser feito a transferência de lâmpadas comuns para lâmpadas de LED, que além de ser mais eficaz, inclusive na iluminação, são lâmpadas que consomem menos energia. Então a gente está ajudando em vários sentidos. Primeiro, na sustentabilidade e também na visão do caminhoneiro, que é tão importante no nosso transporte.
6: A proposta que altera as regras atuais do CONTRAN sobre o uso de lâmpadas de LED em veículos segue agora para análise na Comissão de Constituição e Justiça. Da Rádio Câmara de Brasília, Júlia Lopes.
18: Ciência e tecnologia.
0: O projeto amplia recursos de acessibilidade na internet, em transmissões de vídeo e em jogos eletrônicos. A repórter Daniele Lessa nos traz quais as medidas.
19: A Comissão de Ciência, Tecnologia e Inovação da Câmara dos Deputados aprovou o projeto que amplia os recursos de acessibilidade na internet e em jogos eletrônicos para pessoas com deficiência. A proposta é da deputada Maria Rosas, do Republicanos de São Paulo, e altera o Estatuto da Pessoa com Deficiência para garantir mais inclusão no ambiente digital. Entre as medidas previstas, o projeto estabelece que empresas de jogos eletrônicos devem garantir, na medida do possível, o acesso de pessoas com deficiência. O texto aprovado também prevê que transmissões de vídeo pela internet, inclusive videoconferências, ofereçam legendas em tempo real, janela com intérprete de Libras e opção de áudio com audiodescrição. Além disso, serviços de streaming e de distribuição de conteúdos audiovisuais na internet deverão apresentar planos de ação para implantar os requisitos de acessibilidade, com um prazo de adaptação de até 10 anos. O relator na Comissão

0: plataformas digitais ampliem a oferta de recursos acessíveis, reduzindo barreiras ainda existentes no ambiente digital. O projeto, que amplia recursos de acessibilidade na internet, em transmissões de vídeo e em jogos eletrônicos, será analisado agora pelas comissões de comunicação e de Constituição e Justiça. Da Rádio Câmara de Brasília, Daniele Lessa.
1: Educação.
2: Avança na Câmara a proposta que muda a LDB para exigir das escolas a definição de uma estratégia de prevenção de acidentes e doenças. Confira na reportagem de Luiz Cláudio Canuto.
3: A Comissão de Integração Nacional e Desenvolvimento Regional da Câmara dos Deputados aprovou o projeto que exige estratégia nas escolas para prevenção de acidentes e doenças. A proposta altera a LDB, Lei de Diretrizes e Bases da Educação Nacional, que já prevê ações contra as drogas. A relatora na comissão, o deputado Socorro Nery, do PP do Acre, manteve as mudanças feitas na Comissão de Educação. A versão original previa a criação nas escolas de comissões internas para prevenção de acidentes, doenças e violência. Mas o entendimento foi o de que as escolas devem ter autonomia para tomar as providências que acharem mais oportunas para cumprir suas responsabilidades.
4: Nós observamos que durante a pandemia de Covid-19, a escola passou a ser um espaço muito importante. Não apenas porque ali também pode se disseminar muito rapidamente vírus, doenças, mas também como um espaço que pode e deve atuar na busca de novos comportamentos, novas atitudes, novos valores. Cuidando devidamente da infraestrutura, dos brinquedos, do parque, da carteira escolar, portanto, olhando para todo o ambiente escolar e fazendo a devida prevenção para evitar acidentes e violências a crianças e adolescentes nesse ambiente.
3: O projeto foi apresentado pelo deputado Bruno Ganem, do Podemos de São Paulo, e ainda vai passar pelas comissões de Finanças e Tributação e de Constituição e Justiça. A proposta, em princípio, não precisa passar pelo plenário. Para virar lei, o projeto deve ser aprovado pela Câmara e pelo Senado. Da Rádio Câmara de Brasília, Luiz Cláudio Canuto.
1: Direitos Humanos.
2: A Comissão de Direitos Humanos da Câmara aprovou projeto que garante o uso de elementos culturais e espirituais em espaços públicos e privados. A repórter é Sofia Peçanha.
5: A Comissão de Direitos Humanos, Minorias e Igualdade Racial da Câmara dos Deputados aprovou o projeto que garante o direito ao uso de elementos culturais e espirituais por povos indígenas, comunidades quilombolas, povos e comunidades tradicionais e grupos de matriz afro-brasileira em espaços públicos e privados de uso coletivo. A proposta, apresentada pela deputada Célia Chacrabá, do PSOL de Minas Gerais, estabelece que itens como cocares, turbantes, tranças, vestes rituais, maracás e outros adornos simbólicos possam ser utilizados sem que isso resulte em restrição de acesso, constrangimento ou qualquer forma de discriminação. Durante a votação na comissão, a autora evidenciou a necessidade de proteger a diversidade cultural brasileira.
6: Mas dizer que a nossa identidade é a nossa principal vestimenta. As pessoas compram calça, tiram calça, compram paletó de todas as cores. Isso não muda a estética das pessoas. Ao mesmo tempo, isso é uma pressão monocultural. A nossa cultura na fotografia é a expressão, porque as pessoas, por muitas vezes, a gente tem medo quando a gente perde uma identidade no aeroporto, quando perde uma identidade no Iricamim. Eu tenho medo mesmo é de perder a nossa identidade ancestral, porque esse sim é o nosso principal documento.
5: O projeto reforça direitos já previstos na Constituição, como a liberdade de crença, a livre expressão cultural e a dignidade da pessoa humana, além de responder a casos de discriminação. Em seu parecer, o relator, o deputado Rimonte, do PT do Rio de Janeiro, afirmou que a proposição contribui para o fortalecimento da proteção jurídica dessas manifestações ao explicitar garantias e induzir mudanças institucionais necessárias à prevenção de violações de direitos. A deputada Duda Salabert, do PSOL de Minas Gerais, concordou com o parecer do relator e acrescentou que o projeto garante o direito de existir no espaço público.
7: A cidade é um espaço de disputa simbólica, disputa cultural e disputa humanitária. Então, se os indígenas não podem ocupar os espaços com suas vestimentas, com a sua tradição, a cidade está dizendo que os indígenas não podem ocupar aquele espaço. Então, é um projeto sobre democracia, é um projeto sobre o direito à cidade.
5: O texto proíbe a discriminação em locais como aeroportos, escolas, hospitais, repartições públicas e estabelecimentos comerciais, além de prever que órgãos públicos e empresas prestadoras de serviços adotem medidas de capacitação de seus agentes para

0: promover o respeito à diversidade cultural e étnica. O projeto vai ser analisado ainda pelas comissões da Amazônia e dos Povos Originários e Tradicionais e de Constituição e Justiça. Em princípio, não precisa passar pelo plenário. Para virar lei, a proposta precisa ser aprovada pela Câmara e pelo Senado. Da Rádio Câmara de Brasília, Sofia Peçanha.
1: Termina agora o jornal Câmara dos Deputados, produzido pela Rádio Câmara, com trabalhos técnicos de Wellington Teles e apresentação de Paula Bittar e Val Monteiro. Boa noite.
2: A Voz do Brasil volta amanhã. Boa noite para você.
3: Você ouviu a Voz do Brasil. Boa noite.

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2: Uma ótima noite para você que está sintonizado aqui em 101,7 Cultura FM, em primeiro lugar em todo o sul do estado, no seu coração, até as 22 horas. Noite do Rei, invadindo o seu coração apaixonado. Eu sempre digo, é a noite romântica também, o nosso Noite do Rei. Então, todas as quintas-feiras estamos em conta aqui pela 101,7 com o nosso Rei Roberto Carlos, nosso cachoeirense mais famoso em todo o Brasil, em todo o mundo, né? Quem que não conhece o Roberto Carlos não sabe o que é música, né? 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Noite do Rei começando, muito obrigado pela sintonia e pelo carinho. Começamos com essa aqui, que é romântica, Vivendo por Viver.

0: 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Fechando nossa primeira sequência com Além do Horizonte.
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0: 8 horas e 28 minutos. Nessa sequência também você curtiu as canções que você fez pra mim, Café da Manhã. E a primeira, Vivendo por Viver. Muito obrigado pela sua sintonia, pelo carinho, pela audiência. Daqui a pouquinho, manda o seu alô. Aquele intervalo comercial rapidinho. Já volto mandando aquele alô especial pra você. Participe aí, 3542-1017. E faz a parte dessa programação romântica do nosso Noite do Rio.

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2: Oito horas e 37 minutos aqui na primeiraça do seu rádio. Obrigado pela sua sintonia, carinho, audiência. Para você que está participando com a gente, valeu, hein? Você que ainda não participou, tá querendo participar? O telefone é 3542-1017 para você deixar sua dica musical e mandar aquele beijo especial para quem você tanto gosta, né? Abraço, meu amigo Leandro, esposa Helena, curtindo a programação lá em Itapemirim, pediu aqui, por isso corro demais. Tá na sequência, hein? Tem um alô também, nosso amigo Edmar lá da Invernada, tá mandando alô pro Valdo Souza, para o César lá no Paraíso e também a Aparecida da Venda Queimada. Também deixou a dica musical, pediu Esse Cara Sou Eu. Igor de Castelo também participando sempre com a gente, mandando aquele alô, aquele boa noite. Valeu, Igor. Pra você também, ótima noite, hein? Pediu Como é Grande Meu Amor Você. Assim também nossa amiga Kaline, lá de Cachoeira também, menino, terra do rei Roberto Carlos. Super fã do rei. Tá mandando aquele alô pra todos os ouvintes, também pra sua mãe, Marlene, que é chamada de minha mãe, né? E alô pra todos curtindo a programação lá no Alto Calipto. Deixou também essa dica musical aí, né? A música Como é Grande Meu Amor Por Você, valeu, hein? Abraço meu amigo Pedro Augusto, tá ligado na programação, valeu, Pedrão. Abraço pra você, a esposa também, a esposa Marlene, hoje tá cheio de Marlene nesse programa, né? Esposa Marlene dizendo que está curtindo a programação, valeu, obrigado pelo carinho, hein? Pra você participar, 3542-1017, você deixa a sua dica musical, manda aquele alô especial, fique à vontade, até às 22 horas, só música do Rei Roberto Carlos passando aqui na nossa rádio. 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E abrindo mais uma sequência romântica, alô.

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